0: do metal, também de ritmos nordestinos. Ao meu lado tenho aqui meu parceiro de bancada, Maurício De Santi. Fala, Maurício.
1: Fala, Celso, tudo bem? Sempre bom a gente trazer aí novidades pro capítulo rock, né?
0: É, e a Papangu tá tendo um destaque bom, né, Maurício, na cena musical atual.
1: Exatamente, nesse ano o grupo teve uma participação aclamada no Lollapalooza Brasil e também ganhou um destaque nas páginas do jornal britânico The Guardian, olha só. A gente vai trazer para você, ouvinte, faixas de dois álbuns e também singles que eles lançaram entre 2021 e 2026.
0: Bom demais, Maurício. E para nossa honra e para nossa alegria, a gente conta hoje com a participação de dois integrantes da banda. O Pedro Francisco, que é guitarrista e vocalista do Papangu, e também o Rodolfo Salgueiro, que é tecladista e vocalista. Fala, Pedro, Rodolfo. Prazer receber vocês aqui nos estúdios da Rádio Senado.
2: Prazer o nosso, Celso. Prazer, Maurício.
3: Muito prazer, gente. Rodolfo aqui na voz.
0: A banda foi fundada em 2021 mesmo, que é a data do primeiro álbum, é isso?
2: Não, na verdade a banda, ela tem uma história assim, tão atípica quanto o som que a gente faz. A banda tem seu primeiro lançamento para o grande público em 2021, mas ela é uma banda formada por amigos de João Pessoa em 2012, que por muito tempo ficou ali aquela coisa na geladeira, o ensaio de garagem, o show local. Com o lançamento do Holoceno em 2021, vamos pelo menos gravar isso. E deu muito certo. E a banda, que não tinha perspectiva de fazer shows, de ser uma banda de turnê, ser uma banda profissional, se viu na necessidade, vamos formar um grupo ao vivo que consegue entregar essas músicas.
1: Pois é, vocês têm ganhado espaço aí pela identidade musical própria, né? Uma musicalidade que vem ganhando aí alcunhas como Rock Troncho e Hermetocore. Explica pra gente aí de onde é que surgiram esses apelidos.
2: Quando a gente começou a tocar o Holoceno ao vivo e a banda começou a circular pelo Brasil, a gente foi imprimindo ali uma identidade ao vivo, muito trazida por Pedro, da influência de Hermeto Pascoal, que ele vai falar um pouquinho, e de todos os outros da banda, do rock, do metal, e sendo do Nordeste da Paraíba, todos tínhamos muita influência das músicas nordestinas, a gente foi descobrindo o que era o som da Papangu ao vivo. Uhum. E tinha aquela influência do metal pesado, do Holoceno, mas tinha também toda uma paleta de cores que essa banda ao vivo começou a trazer.
0: Como é que é essa história do Hermeto Pascoal e rock pesado aí? A gente sabe que o Hermeto cabe em tudo, né?
2: Eu vou falar um pouco da história, né? Do Rock Troncho, Hermeto Core, e aí eu tive uma vivência com o Itiberê Zuarri, que foi e é ainda baixista do grupo do Hermeto Pascoal.
0: Espetacular baixista.
2: Exato. Então, com ele eu tive essa vivência da escola do Jabu, né? A música universal. Então, isso foi decisivo pra minha formação musical. Então, isso eu trouxe pro Papangu, algo que já tinha nordestinidade, né? Nordestino e tudo. Mas a gente aflorou ainda mais isso e pôde trabalhar arranjos que partem da percussividade, da brasilidade, da música nordestina, né? Que é muito presente na música de Hermeto. Então, um belo dia a gente foi tocar. E um fotógrafo, né, o Fernando Iocota, ele assistiu a gente e falou, isso aí é Hermeto Core.
0: João Lira tá avisando aí que chegou a hora de música, né, Maurício?
2: Vamos embora.
1: Bora então, a gente vai ouvir duas canções aí do álbum de vocês, o álbum de estreia Holoceno, de 2021. A gente começa com São Francisco e depois a gente vai de Água Branca. Show. Solta o rock, João!

0: Tá aí, Água Branca, som do Papangu, destaque do capítulo rock de hoje. Bom, gente, em 2024, a gente tá conversando hoje com Pedro e Rodolfo, que são dois integrantes aí da formação do grupo. Em 2024, o Papangu lançou seu segundo álbum de estúdio, o Lampião Rei, que também foi muitíssimo bem recebido, né, pela crítica, pelo público, e consolidou a banda como uma das mais criativas da nova cena roqueira nacional. Não é isso, gente? Falem um pouco aí, Pedro e Rodolfo, sobre esse trabalho, como é que foi a concepção e como é que tá sendo, como é que foi também, né, aliás, essa divulgação.
1: O Lampião Rei, ele é um disco, é o primeiro disco da banda que traz composições tanto da primeira formação antiga quanto dos novos integrantes, eu e Pedro, e ele mistura toda essa paleta de forró pesado, rock troncho, metal extremo, mas com muita influência dos ritmos nordestinos. Então, quase todas as músicas são pontuadas ali por flertes sonoros e coisas que automaticamente acessam aquelas memórias dos gêneros que a gente escuta ou no carnaval, ou no São João, ou nas festas juninas. E o Lampião Rei era uma ideia, fazer um disco sobre Lampião e a história do cangaço, claro, que com o realismo mágico, aquela fantasia armorial que a gente tem no Nordeste, capitaneada aí por tantos autores incríveis, não só na música, mas literários, João Cabral de Melo Neto, Ariano Suassuna, para citar alguns. Então, o disco já existia essa ideia e ela foi afinada em 2023 e 2024, nós entramos em junho de 2023, o disco lançado em 2024, para contar essa história mágica, mitológica, e o disco ele foi muito bem recebido, tanto no Brasil quanto fora, e um dos grandes orgulhos que a gente teve foi aparecer não só em listas tradicionais de top 10, top 20, top 5, mas em listas modernas, de veículos mais novos. Então, seja num veículo que está cobrindo música indie, música pop de hoje em dia, o Lampião reapareceu, mas nas listas mais tradicionais, como por exemplo a do Pena Schmidt, que é a lista das listas, é um cara que trabalhou com os Mutantes, e a gente apareceu ali em décimo lugar nessa lista. Foi um grande orgulho pra gente.
0: Bacana demais, gente.
2: Pessoal, de onde que vem a inspiração para essas letras? Vocês falaram aí do Lampião, que é um personagem da história do Nordeste, mas além deles, de onde vem a inspiração para as letras que vocês compõem?
3: Uma das músicas do disco, né, é a Só Raiar, por exemplo, que eu compus, Pedro, né, o instrumental dela, e Marco colocou a letra, assim, inspirada em Lampião, mas a gente também expandiu um pouco na música. Por exemplo, ele faz uma citação ao Padre Cícero, né, que é uma figura assim marcante também. Então a gente faz essas aproximações. Assim, o Lampião Rei, ele realmente é muito marcado por essas figuras, né? Mas assim, falando da instrumental também, por exemplo, uma das músicas do disco, Ruínas, é uma música que ela é visual, cinematográfica. Apesar de não ter letras, ela é inspirada em várias outras figuras também.
0: Aliás, desculpa interromper, Ruínas, que a gente, claro, já tá ouvindo ao fundo aí, o João colocou aí pra gente escutar.
3: Ah, que massa!
1: E essa música Ruínas é muito especial porque ela tem uma voz, essa voz tá fazendo uma percussão sonora, ela tá falando às vezes palavras que não parecem fazer sentido, mas tá se comunicando. Então, essa imagética visual da Papangu às vezes usa palavras que não dizem muita coisa porque estão ali na música pra compor o formato do arranjo, mas noutras usam sons vocais que talvez digam mais do que palavras. Então, inspirados pelo Magma também e pelo Woody Grude do Jaguari de Carne, a voz sendo usada como instrumento. O Hermeto também faz muito isso.
3: Bastante. Especificamente é bem inspirada em Tiberê, em Hermeto.
1: No Jaguari de Carne a gente tem a participação, inclusive, em Ruínas de Paulo Ró, que é um paraibano que compõe o Jaguari de Carne, um movimento de vanguarda da música paraibana. Mas as inspirações de letras vêm de muitos lugares. A gente é meio esponja, assim, a gente pega videogame, arte, pintura, quadrinho, história. A gente gosta de se inspirar em várias mídias.
2: Maravilha. E o Celso separou umas coisas aqui do Lampião Rei pra gente.
0: Eu não, Maurício, foram eles que mandaram aqui a playlist, e a gente vai pedir pra Pedro e Rodolfo, eles mesmos, anunciarem pro nosso ouvinte esse segundo bloco.
2: Maravilha.
0: Fala, gente.
1: Vamos lá, vamos escutar Acende a Luz, parte 2 e 3, Maracutaia e Sol Raiar.

0: Voltamos com o capítulo rock que hoje destaca o trabalho da banda Papangu, que saiu de João Pessoa para conquistar o Brasil e o mundo com seu hermetcore e rock troncho. Duas das alcunhas que tentam descrever a música bastante original feita pelo grupo. Nós contamos hoje aqui, para nossa alegria, com a participação especial de Pedro e Rodolfo, respectivamente guitarrista e tecladista do Papangu. Gente, vocês têm se apresentado em vários festivais de música aí. Tive a oportunidade de assistir vocês aqui em Brasília, no Porão do Rock, um show maravilhoso. Vocês estiveram também no Lollapalooza Brasil, não foi isso?
1: Foi incrível, assim, o Lollapalooza, uma experiência. No Lollapalooza a gente viu uma dimensão, assim, de público para além do rock, né? Enquanto muitas vezes a gente acessa palcos de rock, de metal, no Lollapalooza a gente tocou para um público do pop, um público do K-pop, na verdade. E foi pra ver Cat's Eye. A gente até brincou com isso. É, você foi ver Cat's Eye sem querer cair no show da Papangu. E o pessoal curtiu, bateu leque, cantou música em gutural junto, a gente ensinou um refrão pra ele, a juventude, a criançada ali tava cantando um trecho de uma música nossa que é em gutural, que eles aprenderam na hora. Então isso foi muito gratificante mesmo no Lola.
0: E neste ano de 2026 vocês já lançaram 3 singles, não é isso, galera?
2: Isso mesmo, Calado de Olho, Colosso e Táxi das Mias.
1: 3 singles aí que chegam pra anunciar a chegada do Celestial, que é o nosso terceiro disco de estúdio.
3: A gente vai falar desse álbum novo daqui a pouco, mas enquanto isso a gente vai anunciar para os nossos ouvintes aí 2 desses singles que a gente vai tocar agora no capítulo rock. João, na sequência Colosso e depois Taxidermia.

0: Legal demais, gente. O som do Papangu aqui no Capítulo Rock. A gente acabou de ouvir Taxidermia. E os caras estão fazendo sucesso mundial mesmo, viu? Eles falaram aí de reconhecimento internacional, né, Maurício?
1: Pois é, eles estavam aí nas páginas do jornal The Guardian, um dos mais tradicionais e prestigiados lá do Reino Unido. Como é que foi para vocês figurarem aí nesse jornal?
2: Foi inacreditável, assim. Primeiro que o jornalista que nos entrevistou à época, ele não nos contou que isso sairia no The Guardian. Ele viu um show nosso, na verdade ele viu dois shows nossos. Depois ele entrou em contato para fazer uma entrevista.
0: Que
2: a
0: massa.
2: Gente sabia que ele escrevia para vários veículos. A gente imaginou assim, pô, vai sair num blog um nicho metal, assim, uma coisa super específica. Quando ele viu, ele mandou um link, tá aqui, ó, galera. Putz. Foi uma surpresa inacreditável. Trouxe muita visibilidade não só para a banda, mas também para a Paraíba, né? Assim, a gente tá trazendo o nome dela para um cenário internacional. A gente descobriu que a última matéria que tinha falado, assim, com destaque para Paraíba em arte tinha sido para uma peça de teatro conhecida aqui, que foi o Val da Sarapalha, né? Foi muito interessante essa conexão, né? Que é outro símbolo para
3: a
2: gente.
3: Então, há 23 anos, o Val da Sarapalha, e hoje a Papangu, e com um nome estampado lá, Paraíba, João Pessoa.
0: Maravilha.
1: Vocês trabalham agora no terceiro álbum de estúdio, que é o Celestial, né? Como a gente falou agora há pouco. E a gente já deu até um spoiler aqui, tocando duas músicas desse álbum. E esse disco vai ser todo produzido de forma analógica e propõe uma reflexão crítica sobre o uso da inteligência artificial, é isso mesmo?
2: É isso mesmo. O disco, ele foi gravado de forma analógica, diretamente na fita, sem nenhum tipo de recurso digital ou telas. Então, ele foi, assim, uma experiência que para nós foi muito desafiadora.
4: Foi incrível, porque é muito prazeroso ouvir o som gravado numa mesa analógica e poder mixar diretamente numa mesa, né, o som, não ter processos posteriores. Então a gente grava e já vai direto para a sala de controle ouvir e basicamente já mixar o trabalho. Dali já tá pronto para ser masterizado. Também foi masterizado analogicamente, né?
2: E aí essa crítica à inteligência artificial, ela surge não só pela forma, né, já que não é usado nenhum tipo de recurso digital ou artificial, mas também nas letras. O conteúdo temático do disco, ele trata da reafirmação da humanidade, da busca por falsos rituais de individualidade e também sobre rituais de proteção bem-sucedidos, como se proteger dessas coisas, como buscar aquilo que nos faz humanos. Então, na gravação da fita, tem erros. Só que a fita não permite certas correções.
0: Uhum.
2: Então a gente também teve que aceitar que algumas coisas vão ficar como estão. É como era feito antigamente, né?
0: É verdade.
2: Focava muito mais no produto final, assim. Como é que essa música vai soar? E a gente estava mais preocupado com as ideias do que com a perfeição daquilo. Então é um disco cru, de certa forma, ao vivo, majoritariamente, mas também com pontas que hoje eu já gosto delas. No começo eu ficava um pouco assim, hoje eu fico um pouco legal. Isso tem característica.
0: Ah, mas cara, nada se compara à gravação humana, né, cara? O chiadinho, a catada ali do solo, alguma coisinha ali para dizer que tem gente ali por trás daquele som, né?
2: Exatamente.
1: E vocês têm até um videoclipe filmado também de forma analógica em Super 8, não é isso?
4: É verdade, filmado por Helder Bruno e Ivan Cordeiro. Então, assim, foi muito massa poder fazer essa experiência. Eu nunca tinha gravado um clipe desse porte e já num Super 8. Então foi muito incrível mesmo, né, sabe?
0: Que bacana.
4: Junção.
1: Legal demais.
0: Pessoal, a gente está destacando aqui hoje o trabalho da banda Papangu. Estamos tendo a honra e a alegria de receber no Capítulo Rock o Pedro Francisco, que é guitarrista e vocalista, e o Rodolfo Salgueiro, tecladista e vocalista. Ô Pedro, Rodolfo, como é que o pessoal que está ouvindo a gente, ouvinte do Capítulo Rock espalhado pelo Brasil inteiro, acessa o conteúdo de vocês, certamente nas plataformas? Fala pra gente aí, redes sociais, tudo.
2: Sim, sem dúvida. A gente está muito presente, nos comunicando sempre com o público pelo Instagram. É muito fácil nos achar lá, papangu.br. No YouTube, estamos tentando chegar com maior presença também. Majoritariamente no Bandcamp é onde o pessoal acha as nossas últimas publicações musicais. Sempre sai lá primeiro. Mas em todas as plataformas você acha a gente. É só procurar por Papangu.
0: Maravilha. A gente ouviu já dois singles que o Papangu lançou em 2026. E faltou um, Calado de Olho. Vamos ouvir, gente?
1: Bora.
2: Vamos lá.
0: Solta aí, João.

0: Bom demais e não dá tempo para mais nada. O Capítulo Rock de hoje termina aqui. Produção e apresentação de Celso Cavalcante, Maurício De Sante, e na sonoplastia João Lira. A gente destacou o trabalho da banda paraibana Papangu e agradecemos demais a participação de Pedro Francisco e Rodolfo Salgueiros, dois membros do grupo que nos deram a alegria de participar do programa de hoje. Gente, muito obrigado, parabéns pelo trabalho e a gente deseja muito mais sucesso ainda na trajetória de vocês.
1: Muito obrigado, gente, foi um prazer participar aqui, Celso Maurício, um abraço pra Rádio Senado. Obrigadão, valeu ouvinte, valeu pessoal da

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5: Nove e 57.

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1: Olá, ouvintes da Rádio Desk FM, estamos de volta com mais um Papo e Cinema, eu, Nelson Modro, juntamente com Jean Tomás, começando muitíssimo bem com Pink Floyd, Wish You Were Here, que tem tudo a ver com o filme de hoje, que é Hamlet, A Vida Antes de Hamlet, filme que foi um dos indicados, um dos grandes indicados aí pro Oscar 2026, é o filme do ano passado, e é muito bom, eu gostei muito, é bastante emocionante alguns pontos e trabalha um pouco com a vida do Shakespeare. Tem, obviamente, algumas licenças poéticas, como sempre, mas tem algumas coisas ali que são efetivamente baseadas em fatos reais. E é um bom filme, eu gostei bastante. O que que você achou, Jean?
2: Eu gostei bastante também. Eu só tive um problema muito sério com o final desse filme, mas aí é uma coisa pra gente falar depois. Mas primeiro, né, falar que... Eu não sei se você concorda também, mas eu achei um filme lindo, assim, visualmente, né? É muito bem filmado, as cenas são todas com propósito, parece que elas não são só cenas jogadas, né? Parece que tem uma motivação pra câmera estar naquele lugar, pra estar enquadrada daquele jeito, pra ter aquela composição de cena. Então isso eu achei, assim, belíssimo. Assim,
1: tecnicamente é muito bom.
2: Muito perfeito. Bonito. Muito bonito mesmo, as atuações também são sensacionais, a Jessie Buckley ali, né, mais uma vez a gente fala dela aqui, ela é incrível, assim, é uma atriz sensacional mesmo, ela tá excepcional aqui, pra mim, ela carrega o filme, né, ela é o personagem principal, mas assim...
1: Ela é o filme.
2: É, ela é isso aí, é exatamente isso, você assiste...
1: Apesar de ser o Shakespeare plano de fundo.
2: Não, ele fica completamente jogado de fundo ali, comparado à atenção que ela consegue captar, né. E eu gostei bastante também dos atores mirins ali, né? Das crianças. Geralmente é, né, mais ou menos, né? É uma criança, afinal, né? Então, mas eu achei que aqui elas estão muito bem, elas conseguem vender muito bem esse papel e todo esse drama que tá passando essa família, né? Então, pô, é um filmaço, assim, pra você ver por esses quesitos. Eu tenho um problema pessoal com a história, eu acho que dá uma desandada, mas aí a gente fala depois no roteiro, né? E você, Nelson, o que você achou dessa parte mais técnica?
1: Eu gostei bastante, é o que eu falei, o filme é muito bom, tecnicamente falando ele é muito bom, as atuações estão muito boas, como você comentou, a Jessie Buckley, ela tá fantástica, ela tem feito aí bons papéis, bons filmes, e sem dúvida nenhuma, a questão da história em si, eu acho que pega bastante, o roteiro acho que é muito bom, mas a gente pode falar do roteiro no segundo bloco, isso. Pode ser? Daí a gente conversa com mais um pouco de calma com relação a isso.
2: Claro, claro. Não, mas também tem que falar aqui que, por exemplo, essa é uma história muito interessante, porque a gente está acostumado a ver, né, o Hamlet é uma das peças mais populares do mundo, aí se não for a mais popular do mundo, e aqui a gente vê, se você lê a sinopse, você vai saber sobre o que se trata o filme, né, mas se você vai assistir o filme sem saber, né, tipo, só, achei o pôster bonito, e aí você vai ver, eu acho legal o jeito que ele lida com uma sutileza, com essa revelação, né, de que ele é o Shakespeare e tal, não é nada muito, ele não coloca como se fosse olha só, tá vendo, te peguei, esse cara na verdade é o Shakespeare, ele vai colocando ali, você vai entendendo e vai ficando claro, tá.
1: Não é spoiler, entendi. Nenhum.
2: Não é spoiler, exatamente, tipo, e o jeito que a revelação vai sendo construída também faz sentido, sabe? Não é um negócio que fica meio falso, assim. Porque tem muito filme que às vezes pega, né? Por ser um tema muito popular e tal, e tenta fazer, olha, te peguei aqui, você não tava esperando que fosse esse cara e tal. E ele não, ele trata de uma maneira madura, né? Pra te mostrar realmente, olha, não, é essa história, é sobre isso. E ele vai te jogando todas as influências já, né? De como que, né? Por que que essa história foi escrita, né? Por que que o Hamlet foi escrito? Então ele vai... Desde o começo do filme você vai percebendo que tem similaridades ali com a história que todo mundo, a maioria das pessoas conhece, né? Assim, que é tão difundida da peça, né? Então achei isso bem legal também.
1: Perfeito. Fazer mais uma pausa?
2: Vamos lá. Vamos agora com um musicaço aqui que também tem tudo a ver com o filme. Vamos com Hurt, do Johnny Cash.

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1: Voltamos aqui com mais um Papo Cinema. Eu, Jean Tomás, juntamente com o Nelson Modro, acabamos de ouvir a música Hurt, do Johnny Cash, que tem tudo a ver com o filme que estamos falando hoje, Hamlet, A Vida Antes de Hamlet. E agora o Nelson vai contar um pouco pra gente do roteiro.
2: O Hamlet é um filme de 2025, foi um dos grandes indicados ao Oscar 2026. Tem 126 minutos, ou seja, 2 horas e pouquinho de duração. A direção é da Chloé Zhao. Tem como os protagonistas Paul Mescal, Jesse Buckley, que está muito bem, e Emily Watson. E conta a vida de um dos maiores e mais importantes escritores do cânone ocidental, William Shakespeare, que vive ao lado da esposa dele, Agnes Shakespeare, uma tragédia bastante grande quando eles perdem um filho de 11 anos para uma das várias pragas que assolaram o século XVI. Hamlet era o nome do menino, e nessa história ficcional sobre a vida doméstica de Shakespeare, Agnes é a narradora e o ponto de vista dela vai ser fundamental para a narrativa, demonstrando o luto que acompanha o fim precoce da vida do herdeiro deles. A trama acaba rejeitando a faceta inabalável, intocável de um gênio, que é o Shakespeare, mas apresenta um artista que era influenciado, acima de tudo, pela vida cotidiana, pela vida diária dele, explorando os temas perda e morte. Aliás, o Hamlet, como você falou no primeiro bloco, é talvez uma das peças mais conhecidas pelo ser ou não ser, eis a questão. E acompanha então o dia a dia, a rotina de uma família, alegrias e tristezas de viver numa pequena vila da Inglaterra do passado, e a história de amor poderosa que acabou inspirando a criação da peça Hamlet. Como eu disse, tem algumas licenças obviamente poéticas, né? É um filme ficcional, mas tem algumas coisas que são verdadeiras, e é um bom filme, é muito bom tecnicamente.
1: Sim, sim.
2: Então, sem dúvida nenhuma, e o roteiro acho que é muito bom também. Você comentou no primeiro bloco alguma questão do final do filme?
1: É, eu tenho alguns problemas, né? Como eu falei antes ali, falei que o filme não tenta fazer essas grandes revelações, tal, de uma maneira, mas tem uma coisa que ele faz que eu achei muito piegas, assim, que aquela hora, né? Spoilers aqui, galera, se você, né, não quer ouvir spoilers, saiba disso, mas aquela hora que ele tá ali já, né, passando por todo o luto ali, e aí ele vai naquela beira daquele negócio e ele começa a ser ou não ser, e começa a declamar. Eu achei aquilo muito ruim, achei horrível. Pra mim, a partir dali, o filme desandou. E eu achei aquilo muito piegas, assim, muito baixo, porque o filme tava apresentando antes, sabe? Sabe quando... hoje em dia tá tendo muito filme de biografia, né? E aí mostra lá o momento em que o Michael Jackson soube das letras de Thriller, aí mostra ele lá sozinho no quarto, aí ele... não sei o que, ou ele vê uma coisa passar e daí ele, inspirou ele a fazer aquilo. É um negócio assim, bobo, sabe? É um negócio que é falso, não soa real, né? Parece uma coisa puramente fictícia, né? E aí quando isso foi adicionado aqui, aquela parte que ele chega lá na beira e começa a ser ou não ser, e começa a declamar a parte do poema do Hamlet, eu achei horrível, assim. E depois eu tenho um problema com o final também, porque ele meio que mostra que o Shakespeare abandonou a família, né? É isso que ele fez a vida inteira, tanto que é um dos motivos lá da briga entre ele e a Agnes. E no final meio que justifica ele ter abandonado a família, porque ele fez uma peça e ele estava sofrendo o luto dele, da maneira dele, sabe? É um negócio meio assim, e assim, isso não muda o fato de que ele abandonou a família dele e continua abandonando, né? Então, eu acho que o jeito que o filme ilustrou isso não foi de uma maneira assim, olha, ele fez um monte de coisa ruim, mas beleza, mas ele também tem o luto dele, ele tava sofrendo dessa maneira. Eu acho que o filme botou uma luz assim como, olha, tadinho dele, ele também tá sofrendo, coitadinho, tem que aceitar o que ele tá fazendo. E eu acho uma mensagem ruim, assim, porque...
2: Busca justificar o injustificado.
1: Exato, é injustificável ele abandonar a família dele pra ele seguir a vida dele lá, né? Que eles até colocam, eu achei que uma pessoa que tem o dinheiro que ele tem estaria vivendo num quarto melhor, aí mostra ele vivendo num quartinho. Aí sabe uns negócios assim, meio bobo? Aí eu não gostei dessa parte do final, assim. Eu acho que ela dá uma desvalorizada em tudo que eles estavam construindo antes, né? Que era todo esse drama do casal e do luto, e deles terem que viver separados, da própria mulher ali, da Agnes, né? Então eu acho que esse final, ele dá uma desconectada com o começo do filme.
2: Mas acho que é um pouco reflexo dos tempos atuais. A gente tem um pouco isso na sociedade atual. Justificar é injustificável, na realidade é isso. Concordo que realmente perde um pouco ali. Mas fazer mais uma pequena pausa.
1: Vamos lá.
2: Vamos com uma música que tem tudo a ver com o filme. O Eric Clapton perdeu um filho também muito cedo e fez essa música especialmente pro filho. Tears in Heaven.

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1: Estamos de volta com Papo Cinema. Falamos hoje de Hamlet, a vida antes de Hamlet, que resgata aí a vida cotidiana, o dia a dia cotidiano do Shakespeare, William Shakespeare. Obviamente tem algumas licenças poéticas, mas é um excelente filme do ponto de vista técnico e o roteiro é bastante bom. Tem alguma outra, né, uma outra coisinha, uma outra ressalva aí que nós já falamos no segundo bloco, mas é um excelente filme, as atuações estão fantásticas, já a Jessie Buckley, fantástica novamente aí nas telas.
2: Sim, sim, não é. É, apesar do que eu falei no bloco anterior, eu recomendo, com certeza, vá assistir, é filmaço.
1: Um dos grandes indicados ao Oscar, não à toa.
2: É merecidamente, assim, é um filmaço muito bom. E é isso, não tem o que falar. Acho que só pela atuação da Jessie Buckley podia ser o pior filme da história, pior roteiro, mas pela atuação dela já valia a pena você assistir esse filme.
1: Perfeito, mais algum comentário, Jean?
2: É isso.
1: Então ficamos aqui com mais um Papo e Cinema. Falamos hoje de Hamlet, a vida antes de Hamlet. Hamlet é a principal peça do William Shakespeare. Então, logicamente, conta a história do William Shakespeare, mas pela visão da Agnes, esposa dele. Para quem perdeu algum dos programas, tem os podcasts no site do Cine Educação, www.modro.com.br. E para quem quiser acompanhar os programas com mais proximidade, só se inscrever nas redes sociais, Facebook e Instagram. E o Jean então anuncia a última música.
2: Vamos lá terminar também muitíssimo bem aqui esse programa, cheio de música boa aqui, né? Vamos com Bittersweet Symphony do The Verve. Muito obrigado a todos os ouvintes, uma ótima semana e até o próximo Papo e Cinema.

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5: Tese 27.
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2: 10h44.
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2: 10h59.
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2: 11:30.
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2: E 6,9.
3: 11:46.
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6: Meia-noite e quatro.
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3: Meia-noite e 33.

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2: Meia-noite e 47.
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1: Uma e um.

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1: Uma e 32.

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3: 2 horas. 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
1: 2:14. 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
1: 2:30.

um beijo, vai. Não, tem ninguém em casa. Ninguém vai ver. Ah, deixa de ser bobo, vai. Vem.

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2: Duas e 45.
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1: 3:17.

Pode ser que daqui a algum tempo haja tempo pra gente ser mais, muito mais.

Pode ser que daí você sinta qualquer coisa entre esses 20 ou 30.

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3: 3:35.

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1: 3h47. 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
2: 4:02. 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
3: 4:33. 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
3: 5:37. 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
1: 5:52.

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0: Butiá Essência da Laguna tem festa neste sábado.
1: Confira a entrevista de hoje.
0: Panorama Agrícola recebe hoje a visita de mulheres do curso Florescer, capacitação da IPAGRE para mulheres agricultoras e mulheres pescadoras. E vamos conversar agora com a dona Maria José
2: Silva.
0: Maria José Silva?
2: Sim.
0: Veio da onde, dona Maria?
2: Eu vim de São Luís do Maranhão, né? Morava no Maranhão, trabalhava lá de cobradora de ônibus, né? Eu decidi vir embora para Santa Catarina. Por quê? A minha filha já morava aqui 11 anos e eu vim para cá, né? Já tinha sofrido assalto lá também, muito assalto, quatro assaltos. E aí eu fiquei com medo, né? Sem trabalho. Minha filha disse que tinha, vim para cá, me apaixonei ali em Navegante, comecei a ajeitar peixe nas fábricas, e depois fui descascar camarão e pronto. Não larguei mais, né? Tive um AVC e através desse AVC me botaram na colônia dos pescadores. Que foi através da colônia dos pescadores que eu conheci a EPAGRE.
0: E o que a senhora acha desse curso da EPAGRE?
2: Meu pai, olha, eu vou lhe dizer uma coisa. Se eu morasse aqui e conhecesse esse curso da EPAGRE, olha, eu já estava bem de vida, tá? Porque é uma coisa que se o povo daqui valorizasse mesmo, não é só entrar para brincar, porque tem muitas brincadeiras. A gente tem que valorizar, porque é muito ensinamento. Eu aprendi coisas que eu nunca nem tinha visto.
0: O que, por exemplo?
2: Sobre economia, sobre como você organizar o que você ganha, como você separar, sobre a previsão do tempo, sobre onde buscar isso, tá? Sobre saúde, sobre valorizar eu mesmo. Voltei a estudar, né? Foi através da EPAGRE também que eu já estudava. Faço EJA e eu tava querendo desistir. Mas lá eu vi uma palavra que o moço falou, um deles falaram, dos professores: valorize, se valorize. Eu rapidinho voltei, né? E rematriculei, tô continuando no EJA, tô na oitava série, fazendo a oitava e a nona.
0: E né? a senhora trabalha em Navegantes com camarão?
2: É, descascando camarão. De 2 às 6, porque das 6h30 eu vou pra escola.
0: E qual é o seu projeto de vida no curso Florescer?
2: É, o meu projeto de vida no curso Florescer, que eu botei para... Eu trabalho com artesanato, né? Fazer artesanato e colocar banca móvel para me botar aqui, ali, onde for liberado eu puder, né?
0: Ouvimos agora a Gisleide Godoy, que conta a sua história.
3: Eu sou Gisleide Godoy, eu nasci em Pinhalzinho e fui criada no assentamento Putinga. Minha família fez parte do assentamento, um assentamento rural de Calmon, município de Calmon. E parte da minha família, ela é fundadora da pesca artesanal de Balneário Camboriú. Então, eu fui criada entre o mar e
0: o campo.
3: E o rural. Então, nessa idas e vindas com os meus avós, a gente se dividia entre o mar e a parte rural. Meus pais plantavam maçã, pêssego, uva, depois com um assentamento já todo regularizado, certinho, com apoio da EPAGRE. E então isso foi florescendo dentro de mim a vontade de cursar alguma coisa na EPAGRE, né? E passaram-se anos e aí tudo foi mudando em nossas vidas. Com a pandemia eu perdi todos, quase mais de 15 pessoas da minha família. E aí eu resolvi resgatar a minha história, né, na pesca artesanal. Voltamos para pesca. Hoje eu faço parte de 3 ranchos em Balneário Camboriú: o Rancho dos Rapazes, o Rancho da Selma e o Rancho do Vô Luiz. E nós representamos a pesca artesanal em Balneário Camboriú, representando a força da mulher. Nós estamos em 3 representantes aqui. E hoje o meu projeto é um rancho para as mulheres pescadoras, onde a gente possa ter mais autonomia, mais tranquilidade, poder receber todas essas amigas que nós fizemos aí no curso Florescer, compartilhar de toda essa aprendizagem que a EPAGRE nos forneceu durante esse curso, abrindo um portal de conhecimentos, né? Todos nós agora estamos com nossos projetos.
0: O que que a senhora faz no rancho?
3: Pescamos a pesca de arrasto com rede. Vamos para a lida mesmo. A gente puxa a rede, a gente entra no barco, a gente rema, a gente pesca.

0: Tainha. A gente tá esperando a Tainha até que ela tá ficando muito por aqui.
1: Agora quem fala é Claudineia de Melo, de Porto Belo.
2: Pra mim, particularmente, ele me fez eu me achar na, como pescadora. Tipo, eu me considerava apenas mulher de pescador. Esposa, dona de casa. Quando alguém me perguntava qual é a sua profissão, sou dona de casa, sou do lar. E hoje eu digo com orgulho que eu sou pescadora.
1: Qual é a sua profissão mesmo?
2: Pescadora.
1: Pescadora, muito bem. E o projeto que está desenvolvendo no Florescer?
2: É para melhorar a pesca do meu esposo, que a gente tem um barco que da pesca do camarão, rede de arrasto. Aí é para melhorar, né? Comprar um guicho novo, fazer reformas e instalar a parte elétrica e um piloto automático. Tem mais segurança, né? E aí tem mais autonomia, tipo, eles quando estiverem viajando, eles conseguem largar o timão e fazer, mexer numa rede, e, né? Porque aí o barco, ele vai colocar uma rota e vai seguir sozinho.
1: E tem camarão o ano inteiro?
2: Tem, graças a Deus. Só que tem 3 meses, que é o defeso, que não é pescado, né? Aí a gente, esses 3 meses é a época da reforma, que puxam os botes, os barcos fazem as reformas e quando abre o camarão, voltam a pescar novamente.
1: O que, que a senhora aprendeu no curso da Ipagre que já aplica lá no seu negócio?
2: Eu acho que o financeiro. E previsão do tempo, porque normalmente a gente fica em casa, a gente fica apreensiva quando marca uma previsão do tempo, assim, tempo ruim, né? E a gente, nossos maridos estão lá, tudo. Então, hoje em dia a gente consegue já olhar e dizer, não, ó, amor, bem, tá, né? Às vezes a gente diz, ô nego, tá chegando já o vento aí perto, tal.
1: Isso faz consultando a Ipagre Sirã?
2: A Ipagre Sirã.
1: Uma mensagem final sua aí para suas colegas?
2: Que elas não desistam, que levem à frente os seus projetos, se não for agora, mas será mais para frente, mas não podemos desistir.
1: Você ouviu aqui no Panorama Agrícola as histórias de vida de Maria José Silva, Gisleide Godoy e Claudineia de Melo.
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1: Festa Butiá, a essência da Laguna, acontece amanhã em Laguna, com exposições de diversos produtos à base de butiá. Delaine Fernandes fala sobre inovação com butiá e memória afetiva.
4: Então, a Butiá e Afeto vai estar lá com molhos de butiá, ketchup, mostarda, chutney, que é um molho para carne, além de geleias de butiá tradicional, com pimenta, com morango, biscoito, cocada de butiá, brigadeiro, trufa de butiá, muita opção de butiá.
1: A senhora compra o butiá onde?
4: Eu compro em Laguna e em Imbituba. É os dois fornecedores que eu tenho de butiá. E a nossa proposta é justamente trazer o butiá de uma forma inovadora. A gente saiu do tradicional bebida, né? E explorou outros sabores. Então, eu tenho molho para carne, eu tenho sabores como ketchup, que é lançamento. Eu busco inovar com o butiá. E quando eu cheguei aqui e conheci o butiá, eu me apaixonei por esse sabor. E aí eu comecei a produzir. É tudo criação própria, as receitas são todas autorais. E eu vou explorando. O que eu mais amo é produzir receitas novas com o butiá.
1: Tudo com butiá?
4: Tudo com butiá.
1: Tá dando certo?
4: Tá dando certo. O pessoal tem gostado bastante dos sabores, das criações. E a nossa proposta é resgatar realmente a memória afetiva que o butiá traz, né? Trazer isso de uma nova roupagem para que continue crescendo, disseminando e mantendo a cultura do butiá, né?
1: Agora a Fernanda Soares explica como faz cerveja de butiá.
5: Dependendo do tanque, né? A gente usa geralmente de 500, é de 2,5 a 3 quilos de butiá no tanque. Aí a gente tem toda a fermentação, tem toda a preparação, aí a gente coloca no tanque e a cerveja de butiá, ela fica bem presente, o butiá, né? A gente faz ela numa base da Blonde Ale com butiá, né? A Blonde é uma cerveja belga, né? A base. E aí é onde a gente coloca o butiá pra dar aquele ingrediente a mais, né, na cerveja. Aí fica uma cerveja que a gente vende, é o nosso carro-chefe, né? Foi ela que a gente trouxe, foi por conta dela que a gente colocou a fábrica, né, já tem 6 anos.
1: Stephanie Souza vai ter cocadas à base de butiá.
6: Nós trabalhamos com cocadas artesanais, feitas com coco fresco, bem pouquinho açúcar demerara e feitas com água de coco.
1: Tem cocada com butiá também?
6: Temos cocada com butiá, temos tradicional, coco queimado. A de butiá a gente faz em datas específicas, principalmente para a festa do butiá.
1: Vai estar presente em Laguna?
6: Sim, no dia 4 de julho estaremos lá com as nossas cocadas artesanais.
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1: Seis e treze.
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1: Seis e dezessete.
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1: 6:33.
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2: Sete e quatro.
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1: 7:18.
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2: 7:32.
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1: 7:45.
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1: Eu sou o professor Diego Cuco, responsável pelo grupo de melhoramento genético da UDESC. O programa Conexão UDESC e a produção animal traz para você a 17ª e última divulgação do resultado final dos leilões de terneiros em Santa Catarina neste ano de 2026. No Planalto Serrano, finalizamos com 27 leilões avaliados, com média para os machos de R$ 16,53 e para as fêmeas de R$ 16,32. No Meio Oeste, 21 eventos, média dos machos de R$ 16,31 e das fêmeas de R$ 15,52. No Oeste, também com 27 leilões, média dos machos de R$ 15,34 e das fêmeas de R$ 14,66. No Norte Catarinense,

0: R$ 0,37. Em breve faremos uma análise completa deste semestre de leilões de desmama. Você pode nos acompanhar no Instagram, no @gmg_udesc. Eu sou o professor Diego Cuco, responsável pelo grupo de melhoramento genético da UDESC. E esse foi o informativo do programa Conexão UDESC e a Produção Animal, trazendo para você atualizações da pecuária estadual. Seguimos firmes em prol da pecuária catarinense e um forte abraço e até a próxima.
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6: 8:04.
7: Apitou a notificação no jogo. Você clica para ver e aparece a mensagem de um perfil anônimo, geralmente com um codinome de usuário, nada pessoal. Não dá para saber a idade, nem o rosto, nem o histórico criminal.
8: Eles se aproximam desse adolescente, sempre ajudando. E dali eles começam a criar um vínculo. E esse vínculo é aqui de hora que você joga, vamos marcar? Até que chega no ponto de pedir fotos.
7: Você ouviu o Cristiano Moura, gerente de programas da Child Fund. Em 2026, a organização escutou 8.500 meninos e meninas de 13 a 18 anos e descobriu um dado alarmante. De cada 10 adolescentes, 4 já interagiram com um abusador na internet. Eu sou Breno Zonta e esse é o segundo de 4 episódios da série Tempo de Tela, uma produção do RW+, o núcleo de conteúdos especiais do Grupo Rádio Web. Nos últimos 9 meses, eu conversei com adolescentes, pais, psicólogos, pesquisadores e com quem aponta caminhos para ajudar a lidar com a chamada dependência tecnológica. Depois de ouvirmos no primeiro episódio o que acontece com o cérebro de adolescentes viciados nas plataformas digitais, nesse segundo episódio, vamos entender quem está manipulando esse vício e com o que devemos nos preocupar. No Brasil, a prática de atrair menores de idade com intenções libidinosas é chamada de aliciamento, que tem pena de 1 a 3 anos de reclusão. Depois de constatar que 40% dos meninos e das meninas já receberam essa abordagem, a equipe da Child Fund conversou presencialmente com 50 adolescentes para entender onde esse crime começa.
8: É justamente no momento que esses adolescentes, eles ficam nos jogos online, em geral, de noite, de madrugada, onde não tem supervisão dos pais. E muitas vezes os pais sabem, mas vê, tá jogando. É ali que começa todo esse aliciamento.
7: O Cristiano conta que primeiro vem uma aproximação amigável de um contato anônimo. Ele te dá uma dica para passar de fase ou te presenteia com um item valioso do jogo. O adolescente se sente grato, vê naquele desconhecido um novo amigo e o diálogo, que começa focado no jogo, mais tarde desvia para outros assuntos.
8: A partir desse momento que ele ganha confiança, e isso não demora, 1, 2, 3 dias, essa pessoa às vezes já pede o quê? Um contato fora jogo. Vão pro Discord, pro WhatsApp, e às vezes chega no Instagram, onde ali esse abusador começa já a mapear.

0: desconfiar quem que é, onde que mora.
1: Pode até parecer com o roteiro de um filme de terror, mas como a pesquisa mostra, é mais comum do que a gente imagina. Lembra do José Carlos, de Recife, que você conheceu no primeiro episódio? Hoje ele tem 17 anos. Quando era mais novo, aconteceu com ele.
2: Acho que meus 12 anos eu tava mexendo no Snapchat e no Facebook. E meus amigos acabaram encontrando um grupo que era tipo, grupo de gamers, não sei o quê. Depois desse grupo entrou pessoas também, mais velhas, né, que acabaram trazendo conteúdo pornográfico relacionado a algum jogo, alguma personagem. Vinham pessoas em privado querendo traçar alguma amizade ou algo do tipo, achando que a gente também curtia essas coisas. Que a gente, por ser criança, por estar ficando muito impressionado com aquilo, a gente acabava indo, tá ligado? Dando abertura a esse tipo de gente.
1: O José Carlos hoje entende que naquela época não devia ter tido tanta liberdade e nem ter dado atenção para essas abordagens. Mas ele não percebeu. E é justamente por ainda não identificarem sinais de alerta por trás de uma frase aparentemente gentil que os adultos precisam supervisionar o que os adolescentes acessam. E de perto, quem apontou essa como a principal brecha para o crime continuar acontecendo foram os próprios abusadores, que também foram entrevistados pela pesquisa.
0: Os abusadores, todos entrevistados dentro, né, de um presídio, eles falaram, olha, se eu pudesse recomendar, tem que ter supervisão. E todas as crianças e adolescentes que conversava, mesmo falando que o pai sabia, mas não tinha essa supervisão. Às vezes o pai sabe que tá num jogo, mas não tá supervisionando o que tá acontecendo dentro do jogo.
1: Mas claro, é compreensível que na correria pelo sustento de cada família, pais não consigam acompanhar todas as interações dos filhos. Por isso, a Cristiana Bernúcio apostou em outra estratégia para Thales, que hoje tem 15 anos e mora com ela em São Paulo. Desde pequeno, adultos em torno dele não só proibiram esse ou aquele site, mas pouco a pouco explicaram por que, aqui ou ali, era melhor ele não entrar. E tem dado certo.
3: O Thales, ele tem oportunidade de jogar online, de ter realmente, assim, pessoas de vários lugares do mundo. E ele fala pra mim, eu não gosto de conversar em chat, porque eu não sei quem é que tá do outro lado. Porque a gente veio explicando conteúdos que ele vê, também orientam a respeito disso. E principalmente, a escola também aborda muito sobre esses assuntos, né?
1: Uma pesquisa do Núcleo de Informação e Coordenação do .br, o NIC.br, identificou que os próprios adolescentes têm se dividido entre a vontade de compartilhar e o medo de se expor demais. Uma estratégia que muitos têm adotado para driblar o contato com estranhos é ter dois perfis nas redes sociais. Quem conta é a Mariana Venâncio, que é da assessoria jurídica do NIC.br.
4: Só para os amigos mais íntimos, em que eles compartilham momentos mais rotineiros, eles compartilham coisas um pouco mais expositivas, e um outro perfil mais aberto e que geralmente tem os familiares. E essa criação desse segundo perfil, a gente vê também como um mecanismo que as próprias crianças e os adolescentes criaram para, de uma forma, se proteger.
1: Mas nos bueiros da internet, quem passa muito tempo nas telas não só recebe mensagens privadas com intenções criminosas. Os adolescentes que participaram dessa pesquisa do NIC.br contaram que na linha do tempo da rede social de cada um, eles têm passado os olhos por conteúdos que promovem violência.
4: Eles estão recorrentemente entrando em contato com conteúdos violentos, extremistas, pornográficos, neonazistas, discriminatórios. E aí que o que eu acho mais importante, o adolescente, ele também pode ser autor desse tipo de conteúdo. Então, é muito bom que as famílias estejam preparadas para orientar que, se eles fizerem algo que pode ferir alguém online, isso pode trazer consequências muito sérias.
1: Mas o risco apresentado para os adolescentes não depende apenas das pessoas anônimas, mal intencionadas, que exploram o vício deles nas telas. Esse vício também é manipulado pelas próprias plataformas.
5: Eles sabem quem está assistindo ali. Então qualquer plataforma vai negar que existem crianças e adolescentes ali, mas elas estão.
1: Esse é o Jorge Valença, professor do Departamento de Computação da Universidade Federal Rural de Pernambuco.
5: A gente tem crianças de 9 a 10 anos que fazem parte das mídias sociais e que consomem pelo menos 3 vezes ao dia conteúdos de influenciador. E elas vão ser perfiladas por causa de uma estratégia de retenção. Então, quanto mais tempo elas passam, mais a plataforma tem dados e mais ela entende e mais ela consegue manipular.
1: Quando ele diz que os menores de idade são perfilados pelas plataformas, é porque o perfil criado em uma rede social entrega para a empresa que administra essa rede tantos dados que ela pode conhecer detalhadamente o adolescente que está por trás da tela. E aqui eu não me refiro a e-mail, telefone ou CPF. São também dados que ajudam a saber qual conteúdo, com que abordagem, em que horário, pode ter mais apelo para que aquele adolescente passe o máximo de tempo ali.
5: Dados de navegação. Então, por onde você navegou em outras redes? Dados comportamentais. Onde você clica geralmente? E a parte emocional. O que é que faz com que você saia daqui? O que é que faz com que você fique mais tempo aqui? O que é que faz você mais feliz, menos feliz? Essas inferências as empresas conseguem e elas traduzem isso em funcionalidades e recursos mais manipulativos, né? Não tem achismo aí. Tem muita matemática por trás.
1: Funcionalidades e recursos manipulativos. Vamos entender isso na prática. O Jorge Valença primeiro dá o exemplo de um lugar perigoso onde essa dinâmica acontece: os sites de aposta.
5: Sabendo que o jogador é mais esperançoso, vai trazer na tela uma mensagem do tipo: falta pouco, na próxima aposta você vai conseguir. Muitos conseguiram, tantas pessoas agora estão apostando. Então isso é aumentando a sua crença. Uma mensagem na tela, um recurso como esse, um pop-up que aparece para reforçar o seu viés cognitivo, é uma maneira de você se manter apostando.
1: O Jorge fala em reforçar o viés cognitivo dos adolescentes. A neurociência explica que quando o cérebro tende a processar uma quantidade excessiva de informações, ele cria padrões automáticos que facilitam o entendimento, mas que podem distorcer fatos objetivos. Acontece quando a gente faz de tudo para que determinada situação confirme uma crença que a gente já tem, ou quando a gente foca em apenas uma das muitas informações disponíveis. Essa espécie de atalho mental leva a decisões pouco racionais, um perigo tanto nos sites de aposta quanto nos cassinos online, que ficaram conhecidos aqui no Brasil com o jogo do tigrinho.
5: Então esse som de uma caixinha registradora, esses sonzinhos empolgantes ou até que são fáceis do usuário memorizar, traz essas memórias gostosas para o apostador, né? Então, o som que parece uma vitória, o som que parece uma conquista. E essas e outras mecânicas de design se utilizam do que a gente chama de vieses cognitivos. Tem um viés, que é o viés do apostador, que faz com que ele ache que ele vai sempre ganhar. Ele acha que, por ele estar apostando há muito tempo, ele vai conseguir ganhar na próxima rodada e ele cria uma esperança.
1: E aí imagina uma coisa, um filhote de tigre, bochechudo, com um sorriso divertido, dando um salto animado na sua tela, do computador ou do celular. Parece apropriado para menores de idade que na internet pulam de um entretenimento para o outro. Mas o tigrinho, como a gente sabe, não é fofo à toa.
5: É uma estética que ela vai tentar transformar aquela tecnologia numa tecnologia adorável. Então você vai criar de alguma maneira uma certa confiança, uma afeição. Pode ver que são personagens lúdicos. Então é um tigrinho e similares. Essa estética mais apelativa, com muitas cores. A pessoa ali, ela não se atenta ao fato de que aquilo dali é lúdico para ludibriar você, né? É lúdico para você confiar em excesso, para você criar um vínculo de confiança, ficar fofinho, ficar esteticamente agradável.
1: E ludibria mesmo. Pesquisa do Ministério da Justiça e Segurança Pública do Brasil estimou que enquanto 37% dos apostadores adultos se encontram em risco ou com transtorno por vício em apostas, entre os adolescentes, essa proporção é de 55%. Bom, mas apostar no Brasil é proibido para menores de 18 anos? Na teoria, o José Carlos, que tem 17, conta que essa onda já arrastou seus colegas.
2: Vejo muita gente na minha escola que fala bastante sobre isso, que sempre tá viciadão nisso, tipo, ah, vai ter jogo de tal time amanhã, bora apostar naquele time, ou senão bora apostar não sei quanto no Tigrinho, tentar farmar dinheiro. Eles usam meio que essa expressão, sabe?
1: A pesquisa do Instituto Ipsos comprova esse relato. Em 2025, um em cada 10 adolescentes, de 10 a 17 anos, apostou pela internet. Entre quem tem 16 ou 17 anos, um a cada 5 já apostou. Uma das razões para isso, na avaliação do Jorge, é que apostar pela internet é muito mais fácil do que quem ia nas já antiquadas casas de aposta.
5: Essa pessoa tem que procurar um ambiente que às vezes não é perto da sua casa. Tem que talvez achar companhia para ir. Isso desincentiva, porque a pessoa vai ficar mais constrangida, porque é um ambiente que não é aceito socialmente. Você vai num ambiente que é fora do seu trabalho. Então, quando a gente traduz aquele cenário, um cenário que está na palma da sua mão, no seu bolso, vira um aplicativo, vira alguma coisa que você acessa no seu smartphone, você pode, isso já ocorre, apostar durante o trabalho. Você pode apostar sem ninguém ver. Você não tem mais a noção de companhia, você não tem mais a noção de constrangimento, você tem uma frequência muito maior.
1: Outra hipótese para termos tantos adolescentes apostando é justamente o próprio vício nas telas. Lembra do que a gente falou sobre a dopamina lá no primeiro episódio? A neurociência comprova que a liberação desse neurotransmissor no cérebro deixa a gente dependente de excitação e diminui nosso medo de errar. A explicação é da psicóloga especialista em saúde mental, Ediane Ribeiro, que você também conheceu no nosso primeiro episódio.
6: Por que as séries de true crime estão fazendo tanto sucesso? Porque as pessoas estão precisando de mais estimulação. Porque nós aprendemos a estimular em excesso o sistema dopamino-dependente. E o sistema dopamino-dependente, quanto mais tem, mais quer. E aí eu vou precisar de mais doses daquilo que proporcionou a sensação de busca ao prazer inicial. Por isso eu não consigo ficar sem a busca da expectativa daquilo que vai me causar algum tipo de excitação.
1: Você acabou de escutar o segundo dos quatro episódios da série Tempo de Tela, uma produção do RW+, o núcleo de conteúdos especiais do Grupo Rádio Web. Depois de conhecermos as estratégias para manipular o vício de adolescentes nas plataformas digitais, vamos convocar os maiores de idade para a conversa. Afinal, esse também não é um problema dos adultos? Grupo Rádio Web. Gerência de conteúdo, Mariana de Freitas. Coordenação de jornalismo, Ana Paula Costa e Leno Falck. Edição de áudio, Mário Melo. Revisão de áudio, Rafaela Martinez. Produção e reportagem, Breno Zonta.
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9: 8:19.
10: Começando a Caerte Notícias desta sexta-feira, 3 de julho de 2026. Eu sou a Marilis Pequeno e a partir de agora você acompanha os principais acontecimentos de Santa Catarina. Vamos aos destaques.
11: A Secretaria de Estado da Assistência Social, Mulher e Família disponibilizou um canal para orientar imigrantes venezuelanos que buscam notícias de familiares e informações sobre ajuda humanitária após o terremoto na Venezuela.
12: Lideranças políticas e empresários fazem pressão por tramitação conjunta da atualização do MEI e do Simples Nacional.
13: Mais de 90% dos brasileiros já usam a internet e a diferença de acesso entre o campo e a cidade continua diminuindo.
14: Massa de ar frio e seco limpa o tempo e provoca queda nas temperaturas em Santa Catarina nesta sexta-feira.
15: Ministério Público busca aperfeiçoamento de critérios de transparência no Hospital Regional do Oeste, em Chapecó.
16: Times catarinenses de futebol disputam 8 partidas pelo Brasileirão e Estadual Série B no fim de semana. Competições dos Jogos Escolares de Santa Catarina terminam neste sábado.
10: O ACAERT Notícias está no ar. Uma recomendação do Ministério Público busca fortalecer regras, prevenir conflitos de interesses e ampliar o conhecimento sobre a política interna da Associação Lenoir Vargas Ferreira, administradora do Hospital Regional do Oeste em Chapecó. Vamos chamar a redação da Condá FM em Chapecó para esclarecer esse assunto. Está conosco André De Lázari.
17: Olá, Marilis. Emitida em 24 de junho, a medida é resultado de um procedimento instaurado pelo Ministério Público no mês de maio para examinar possíveis favorecimentos relacionados a vínculos familiares em contratações, promoções e designações para funções de gerência, coordenação, chefia e liderança no hospital. Durante a apuração, o Ministério Público analisou documentos funcionais e contratuais, a política interna adotada pela associação e as declarações de 6 pessoas envolvidas. Até então, os elementos levantados pelo Ministério Público indicaram que os profissionais examinados tinham formação, experiência ou atuação anterior compatíveis com as funções exercidas. Assim, os fatos analisados não permitiram concluir até agora que as escolhas tenham resultado da prevalência de interesses pessoais sobre os interesses da instituição ou do Serviço Público de Saúde. A instrução, contudo, evidenciou uma margem para melhorar os mecanismos de transparência, registro e controle dos processos de contratação e promoção, especialmente em situações nas quais exista parentesco ou outro vínculo relevante entre candidatos e pessoas com participação ou influência na decisão. Desse modo, a recomendação do Ministério Público reconhece que a Associação Lenoir Vargas Ferreira já dispõe de política interna sobre contratação de familiares e propõe o seu aprimoramento com regras que reforcem a impessoalidade, a transparência, a meritocracia e a segurança das decisões institucionais. A associação terá 10 dias para avaliar as propostas e informar ao promotor de justiça Diego Barbiero, da 10ª Promotoria de Justiça de Chapecó, se acolhe a recomendação ou não. Do jornalismo da Condá FM em Chapecó, André De Lázari para o AKERT Notícias.
10: Santa Catarina criou uma central de informações para atender imigrantes venezuelanos que vivem no estado e buscam notícias de familiares após o terremoto que atingiu a Venezuela. O serviço também orienta sobre ações de apoio e doações. A reportagem é de Vanessa Carini.
11: A Secretaria de Estado da Assistência Social, Mulher e Família criou uma central de informações para atender imigrantes venezuelanos que vivem em Santa Catarina após o terremoto registrado na Venezuela. A diretora de Direitos Humanos da pasta, Sabrina Mores, explica como funciona o serviço e de que forma os atendimentos são realizados.
18: Tem um horário de funcionamento das 10 horas da manhã até as 19, de segunda sexta-feira. Telefone, além dele ser telefone, né? Contato para telefone, ele também é número de WhatsApp, onde as pessoas podem trocar informações escritas, inclusive. E através do acionamento dessa central, as pessoas podem passar informações, né? Dos seus familiares, amigos, pessoas que estão sem contato, para nós fazermos essa interlocução através da assistência social do Itamaraty e também da Cruz Vermelha na Venezuela. O telefone é o 48-3664-0606. Nós temos disponível uma assistente social, né, uma técnica que faz toda a questão do acolhimento, faz anotação dos dados, né, do município de residência, nome, endereço, contato telefônico das pessoas às quais essa pessoa está buscando informações, né, para a gente conseguir ter essa troca mais segura possível para repassar para as famílias que estão aqui em Santa Catarina buscando informações.
10: Daqui a pouco, em Economia, Marco Aurélio Gomes traz um levantamento do IBGE sobre as diferenças de acesso à internet na cidade e no campo.
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21: O VESC apresenta Minuto do Legislativo Municipal Catarinense.
22: A União dos Vereadores de Santa Catarina, a UVESC, foi um dos destaques do Summit Cidades 2026. Realizado entre os dias 23 e 25 de junho, em Florianópolis, a entidade coordenou o palco Governança Pública e levou ao evento experiências de câmeras municipais de diferentes regiões do estado. Durante os 3 dias de programação, vereadores e servidores apresentaram boas práticas nas áreas de inovação, transparência, participação cidadã e transformação digital. Mais de 500 vereadores participaram do encontro, reforçando o compromisso do Legislativo catarinense com a qualificação e a troca de experiências. A UVESC também marcou presença com um estande institucional e a gravação de episódios especiais do podcast Conecta UVESC, ampliando o debate sobre os desafios e as soluções para uma gestão pública cada vez mais eficiente.
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3: Oi, Rita. Há um grande movimento dentro da Câmara e entidades ligadas a micro e pequenas empresas que estão fazendo pressão por um reajuste de teto, não apenas do MEI, mas também do Simples Nacional, é isso?
4: Olá, Marilis e ouvintes. Isso mesmo, Marilis. A Comissão Especial da Câmara dos Deputados realizou debate para discutir o novo enquadramento do microempreendedor individual, o MEI, e a atualização dos limites do Simples Nacional. O setor produtivo tem pressionado para que a atualização do Simples Nacional ocorra simultaneamente, garantindo a progressão das faixas de tributação para evitar um salto de impostos aos empreendedores que ultrapassam o teto. Esta semana, o governo enviou à Câmara um projeto propondo reajustar o teto do MEI para 110 mil em 2027 e para 140 mil reais em 2028, porém deixou de fora o novo enquadramento para o Simples Nacional. O relator da matéria na comissão especial, o deputado catarinense Jorge Guetem, do Republicanos, disse que a audiência pública deixou claro a importância de atualizar as duas modalidades.
23: Na audiência pública aqui, ficou bem claro a importância e a urgência de atualizarmos também o Simples.
4: Amarilis, a Fecomércio de Santa Catarina também apoia a atualização. Em recente participação de audiência no estado, o assessor tributário da entidade, Lucas Rosseto, disse que a não atualização da tabela é um limitador de crescimento para as empresas.
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3: A internet já faz parte da rotina da maioria dos brasileiros. Uma pesquisa divulgada pelo IBGE mostra que mais de 90% da população está conectada. O levantamento também revela que a diferença de acesso entre quem mora na cidade e no campo continua diminuindo. O repórter Marco Aurélio Gomes traz mais informações sobre essa pesquisa.
24: Então, Amarilis, segundo o IBGE, 90,5% dos brasileiros com 10 anos ou mais usaram a internet em 2025. O que representa 168 milhões e 700 mil pessoas. O celular segue como o principal meio de conexão. Quase 99% dos usuários acessam a internet pelo aparelho. As atividades mais comuns são chamadas de voz e vídeo, mensagens, assistir a vídeos, redes sociais e ouvir músicas. A pesquisa também mostra que a diferença entre as áreas urbanas e rurais caiu bastante nos últimos anos. Em 2016, a distância era de 37,5 pontos percentuais. Agora caiu para 8,5. Entre os idosos, o uso da internet passou de 70,1% para 74,5% em um ano. Já as crianças de 10 a 13 anos foram o único grupo com queda no acesso. De acordo com o IBGE, isso pode estar ligado à maior preocupação das famílias com a privacidade e a segurança no ambiente digital. Mesmo assim, 17 milhões e 700 mil brasileiros ainda não usam a internet por não saberem utilizar a tecnologia ou por não verem necessidade no acesso.
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3: 8 partidas movimentam o futebol profissional catarinense neste fim de semana por 3 divisões do Campeonato Brasileiro e também no Estadual Série B. Assuntos para o nosso Toque Esportivo dessa sexta-feira com o repórter Cadu Reis. Oi, Cadu!
25: Olá, Marilis. Um abraço a você e aos ouvintes. Começamos pelo Brasileirão Série B, que terá o Criciúma em campo às 16h deste sábado contra o Sport no Sul Catarinense. Já o Avaí joga apenas na segunda-feira, às 19h, contra o Botafogo de Ribeirão Preto, fora de casa. Na terceira divisão nacional, o Barra visita o Confiança às 19h de sábado, enquanto Brusque e Figueirense protagonizam duelo catarinense às 19h de segunda-feira no Vale do Itajaí. Pela Série D, o Marcílio Dias é o único time de Santa Catarina que continua na disputa e recebe a Portuguesa no jogo de ida da terceira fase às 18h deste sábado. E tem rodada cheia da segunda divisão do estadual. No sábado, às 15h, Juventus e Jaraguá fazem um duelo municipal. O Guarani encara o Ercílio Luz e o Fluminense de Joinville enfrenta o Blumenau. No domingo, às 11 horas da manhã, tem Metropolitano contra Caravaggio e Tubarão diante do Nação. As partidas foram antecipadas por conta do jogo da seleção brasileira pelas oitavas de final do Mundial, às 5 horas da tarde do domingo, contra a Noruega. E termina neste sábado a etapa estadual dos Jogos Escolares de Santa Catarina, categoria 12 a 14 anos de idade. Após as disputas de quase todas as modalidades individuais, agora ocorrem as finais do basquete, futsal, handebol e voleibol, além do tênis de mesa. 690 escolas integram as competições em São Miguel do Oeste, no extremo oeste catarinense. Bom fim de semana, boa sorte a todos.
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1: Oi, Dani. Chegou o fim de semana. E aí, já podemos preparar o agasalho, o chá, a pipoca? Ou o tempo promete dar uma melhorada?
2: Olá, Marilis e ouvintes. Nessa sexta-feira, o avanço de uma massa de ar frio e seco causa o declínio acentuado das temperaturas em Santa Catarina. O dia amanhece encoberto, com possibilidade de chuva isolada no litoral norte, Vale do Itajaí e Grande Florianópolis. Mas ao longo do dia, o sol volta a predominar na maior parte do estado. O vento sopra de sul a sudoeste, com rajadas no litoral. A temperatura máxima, em Mafra, fica próxima dos 17 graus. Blumenau e São Francisco do Sul marcam 15. Chapecó não passa dos 12 e Curitibanos fica na casa dos 10 graus. As mínimas do dia ocorrem à noite. O amanhecer de sábado será gelado, com mínimas negativas na serra, abaixo de 8 graus no interior do estado e perto dos 12 graus apenas na faixa das praias. Se o céu seguir limpo, há condições para geada ampla, com risco de geada forte em alguns pontos do Planalto Sul e Meio Oeste. Ao longo do sábado, o sol predomina entre algumas nuvens que serão mais presentes no litoral norte e Planalto Norte. No domingo, a nebulosidade aumenta, intercalando com o sol, e não se descarta a possibilidade de chuva fraca e isolada, principalmente pela manhã, o que inibe a formação de geada. As temperaturas sobem e as máximas chegam a 20 graus no oeste, 18 no litoral e meio oeste, e abaixo disso nos Planaltos e Vale de Itajaí. Agasalhe-se e tenha um excelente fim de semana.
1: O Acaerte Notícias fica por aqui. Muito obrigada pela sua companhia durante toda essa semana e eu te desejo um fim de semana excelente, com muito descanso e alegria. Nos encontramos novamente na segunda-feira. Um forte abraço. Até lá.
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7: 8:34.
8: A oitava edição da Copa do Mundo de Futebol Masculino foi disputada na Inglaterra no ano de 1966 e ela terminou com o título de campeão sob posse dos anfitriões. Os ingleses, pela primeira vez, conquistaram a taça da maior competição de seleções nacionais. Foi a terceira vez em 8 que os donos da casa deram a volta olímpica ao final da disputa. Eu sou o jornalista Diego Brião e o Estação História é uma produção RWCast, que é a central de podcasts do grupo Rádio Web. Te convido para, a partir de agora, relembrarmos a Copa do Mundo de 1966. A Copa de 66 reuniu 16 equipes, como era o habitual naquele momento da história da competição. A capital, Londres, e outras 6 cidades receberam partidas. Foram sedes Birmingham, Liverpool, Manchester, Middlesbrough, Sheffield e Sunderland. Na fase de grupos, as equipes foram divididas em 4 chaves. O Brasil integrou o grupo C, juntamente com Bulgária, Hungria e Portugal. porém a seleção brasileira não fez uma campanha digna de um lugar especial na história do futebol nacional. Na partida de estreia, houve uma vitória, a única, por 2-0 contra a Bulgária, com gols dos históricos atacantes Pelé, do Santos, e Garrincha, que jogava pelo Corinthians à época. Na rodada 2, o Brasil perdeu para a Hungria por 3-1. O gol brasileiro foi convertido pelo atacante Tostão, do Cruzeiro. Já a terceira e última rodada da fase de grupos reservava ao Brasil um novo resultado negativo, que determinaria a eliminação na fase de grupos, 3-1 para Portugal. O autor do último gol do Brasil na Copa de 66 foi o lateral esquerdo Rildo, do Botafogo. A seleção brasileira era treinada por Vicente Feola, que fora o técnico da campanha do título na Copa de 1958, realizada na Suécia. Feola foi um histórico meio-campista do São Paulo, além de ter defendido a camisa do Boca Juniors da Argentina.
6: É uma Copa que entrou para a história meio que pela porta dos fundos, né? Porque é uma Copa com muita violência, é uma Copa com muitos erros de arbitragem, é uma Copa em que, a partir da segunda fase, árbitros da Alemanha apitam os jogos da Inglaterra e árbitros da Inglaterra apitam os jogos da Alemanha. Apesar da seleção da Inglaterra ser uma boa seleção, ter grandes jogadores, né? Bob Moore, Bob Charlton, o Hurst, o Banks, que é um baita de um goleiro, né? O Brasil tem nessa Copa especificamente uma participação muito pífia, né? O Brasil foi eliminado na primeira fase, o Brasil fica em 11º lugar, é uma das piores classificações do Brasil nas Copas, só perde para a Copa de 34 quando o Brasil fica em 14º, mas é uma Copa que entra para a história por causa disso, né? A Copa da violência, a Copa da vergonha, né? São muitos os enunciados, as manchetes que fazem referência a essa Copa, né? É uma final que é uma final que chama muita atenção, porque é a primeira e única vez que uma final de Copa foi disputada num sábado, né? E uma outra coisa, a Inglaterra nunca saiu de Wembley, jogou 6 jogos em Wembley. Uma vez em 2001, se não me engano, eu entrevistei o Eusébio, e o Eusébio, que foi o craque daquela Copa, o artilheiro daquela Copa, Portugal ficou em 3º lugar, né? O time português era treinado por um brasileiro, que era o Otto Glória. Ele tinha muita mágoa daquela Copa, porque a semifinal, a Inglaterra não deveria ter jogado em Wembley, deveria ter jogado em Liverpool. E Portugal deveria ter jogado em Wembley, na semifinal, que foi contra a União Soviética, né? Então, é muito curioso isso, né? Porque o time português era um time, na comparação com a Inglaterra, era um time muito mais habilidoso, né? Jogando muito com a característica do futebol sul-americano, né? Então, só para lembrar, a seleção portuguesa perde, né, para a Inglaterra na semifinal, e a Alemanha ganha da União Soviética na semifinal. E aí que o Eusébio falava, né, que o jogo contra a Inglaterra deveria ter sido em Liverpool.
8: Thiago Berrage é jornalista e autor de livros sobre a Copa do Mundo, como, por exemplo, a obra intitulada Biografia das Copas, o maior espetáculo da Terra no rádio, na TV e nos jornais. Esta obra foi publicada pela editora 11 Cultural. Thiago concedeu entrevista ao Estação História. A Copa de 66 foi, por exemplo, a última disputada pelo atacante Garrincha. O histórico atleta do Botafogo jogou os mundiais de 58 e de 62, quando o Brasil ganhou as primeiras 2 taças nesta competição. Em 62, no Chile, em especial, Garrincha foi uma peça decisiva da equipe que era treinada por Aimoré Moreira. Fora de campo, a Copa de 66 também deixou marcas importantes.
6: Do ponto de vista das transmissões esportivas, é a primeira Copa em que todos os jogos, todos os 32 jogos foram armazenados, né, na íntegra. O filme oficial da FIFA é o primeiro filme em cores, né? E é uma Copa que eu acho muito interessante de se estudar e de se inteirar, né, de rever os jogos, né? Era um momento do futebol força, né, da Europa. E só para fechar, quando o Brasil vai jogar contra a Inglaterra no segundo jogo da primeira fase da Copa de 70, né, lá estavam as duas seleções campeãs das 3 Copas anteriores, né? E aí os jornais da época dizem o seguinte, né? Que era o embate entre o futebol força da Inglaterra e o futebol arte do Brasil. Para qual caminho que o mundo iria naquela Copa de 70, né? Felizmente, foi pro lado do futebol arte.
8: A seleção da Inglaterra foi a campeã da Copa de 66. Era o primeiro título desta seleção no torneio. Na fase de grupos, os ingleses empataram com o Uruguai por 0 a 0, venceram o México por 2 a 0 e superaram a França, também por 2 a 0. Na fase de quartas de final, a Inglaterra eliminou a Argentina ao ganhar a disputa por 1 a 0. Passou por Portugal na semifinal com uma vitória por 2-1 e derrotou a Alemanha Ocidental na prorrogação da final por 4-2. O atacante Geoff Hurst, da Inglaterra, e do West Ham, time também deste país, fez 3 dos 4 gols ingleses naquela final. A Inglaterra, anfitriã, era a seleção campeã em 66, repetindo o que fizeram o Uruguai em 1930 e a Itália em 34, ocasiões em que também a seleção da casa terminou como a vencedora do torneio. Origens das informações utilizadas ao longo desta edição. Federação de Futebol Internacional Associado, FIFA, The Football Association, que é a Federação Inglesa de Futebol, e a entrevista concedida pelo jornalista e escritor Thiago Berraich. Edição Mário Melo, produção e reportagem Diego Brião.
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15: 8:43.
16: Dedo de prosa, um tema de interesse do cidadão.
26: Você vai ao supermercado e faz uso dela por meia hora até chegar em casa. Uma vez descartada, ela pode ficar não meia hora, mas até 500 anos na natureza.
27: Estamos falando daquela sacolinha plástica que, vamos admitir, é uma mão na roda para quem faz compras, mas é um drama para o meio ambiente.
26: Feito à base de resinas de petróleo, o plástico é amplamente usado por causa do baixo custo, versatilidade e durabilidade.
27: Embalagens de alimentos, garrafas PET, sacolas, brinquedos, utensílios domésticos, componentes de carro, eletrônicos, cano de PVC que leva água para sua casa. Tudo é feito de plástico.
26: O problema é que uma vez jogada fora, essa quantidade absurda de plástico vai acabar em um aterro sanitário, no meio ambiente e nos oceanos.
27: Milhares de baleias, pássaros, focas, leões marinhos, tartarugas morrem engasgados, gente, todos os anos, com pedaços de plástico.
26: Isso sem falar no microplástico. Minúsculos fragmentos com menos de 5 milímetros de tamanho, gerados pela degradação de lixo plástico. O microplástico é altamente tóxico e pode contaminar pessoas e animais.
27: E essa sexta-feira, 3 de julho, é uma data para pensarmos um pouco mais sobre esse problema. Hoje é o Dia Internacional Sem Sacolas Plásticas.
26: É, o objetivo é conscientizar a população sobre os impactos negativos do uso de embalagens plásticas em geral e das sacolas em particular.
27: Se você acha que não consegue viver sem sacola plástica, a data também incentiva alternativas ambientalmente sustentáveis, como o uso de sacolas produzidas com plástico reciclado ou biodegradável, ou feitas de outros materiais, como pano e papel.
26: O que dizer de usar um carrinho de compras quando você for na feira ou no supermercado? Assim você deixa de usar várias sacolas plásticas só nessa ocasião. Imagine a quantidade não usada em um ano.
27: Vamos aos números. O Brasil produz cerca de 14 milhões de toneladas de lixo plástico por ano, o quarto maior fabricante mundial. Isso representa cerca de 1 quilo por pessoa toda semana.
26: Então, na próxima vez que você for ao supermercado ou à feira e o atendente perguntar: o senhor quer uma sacola plástica? A senhora quer uma sacola plástica? Você pode educadamente recusar.
27: Mas para isso tem que criar o hábito de levar outra coisa para carregar as compras, como um carrinho, como dissemos, ou uma sacola de pano.
26: Faça sua parte para reduzir a montanha de plástico que é descartada todos os anos. O planeta diz: muito obrigado.
27: É, isso é uma guerra diária, né, Adriano? Porque essa questão do plástico é muito séria. A gente produz muito lixo e grande parte disso aí é lixo plástico. 14 milhões de toneladas por ano, gente. Somos o quarto maior fabricante mundial desse tipo de lixo. Então a gente precisa se conscientizar. Cada um tem que fazer um pouquinho. Cada um tem que fazer um pouquinho, senão vai ser complicado. O planeta não aguenta tanto plástico.
26: É verdade. Algumas iniciativas têm sido tomadas, mas ainda são tímidas. Por exemplo, em vários estados é proibido o uso de canudinhos plásticos.
27: Uhum.
26: Você tem que usar ou aquele canudo de papel, né? Mas canudo plástico não. Em outros estados é proibição de distribuição indiscriminada de sacolas plásticas. O estabelecimento tem que cobrar pela sacola plástica. Tanto é que em muitos supermercados é assim.
27: Já estão fazendo isso.
26: Você
27: bota uns centavinhos aí.
26: Você quer uma sacola plástica? Beleza. Então aí você vai pagar 20 centavos por sacola. Outros estabelecimentos já adotaram aquela sacola que é biodegradável. É um tipo de plástico diferente, é um material diferente. São iniciativas, mas olha, dá pra gente viver sem sacola plástica. Mas é preciso mudança de hábito, é preciso planejamento. Então, por exemplo, você pode sempre levar com você uma sacola de pano. Ou aquelas sacolas que não são descartáveis, que também estão disponíveis nos supermercados, por exemplo. Você sempre levando, aí quando você for no supermercado, você, em vez de pegar aquele monte de sacola plástica, que depois essas sacolas vão pro lixo, vão pro meio ambiente, vão pros oceanos, vão parar na garganta de um animal, você usa uma sacola de pano, uma sacola de papel.
27: Pois é, tem que criar esse hábito. A Sidney, lá de Ouro Preto, ela diz aqui: gente, aqui a gente junta as sacolas plásticas e doa para artesãs que fazem miolo de almofada com elas, mas ainda assim é muita sacola, é surreal. Uma ida no supermercado e tem caixa que embala o produto com até 2 sacolas. Eu gostava daquela época das sacolas retornáveis. Ela diz aí: em Brasília a sacola é cobrada, e eu concordo, é aqui a sacola é cobrada, tanto é que ela pergunta se a gente vai querer ou não. Se a gente levar, tem aqueles centavos da sacola ali. E aí já pergunta quantos, né? Quantas sacolas?
26: Verdade.
27: Para fazer a cobrança. Obrigado, Sidneia, pela participação. Um grande abraço para todo mundo que tá mandando mensagens aqui pra gente também.
26: E aí a gente quer saber, assim como a Sidneia, a sua opinião. O que que você acha desse assunto? Dá para viver sem sacola plástica? Dá para viver sem plástico? Aí já é mais complicado. Mas sem a sacola plástica, dá para você ficar aí sem usar sacola plástica? O que que você sugere para que possamos usar menos sacolas plásticas ou eliminar o uso de sacolas plásticas? Falamos de sacolas plásticas porque elas são mais comuns, são descartáveis, são descartadas logo. Ao contrário, por exemplo, de um componente de plástico de um carro. Ele está sendo usado ali por anos. Mas uma sacola plástica você usa uma vez, muitas vezes, e joga fora.
27: Já vira lixo.
26: Isso aí é um problemaço para o meio ambiente.
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1: Oito e 52. 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

Sexta-feira, 3 de julho de 2026, este é o Giro de Notícias. Eu sou Norberto Notari e você acompanha os destaques do momento. Os ministros do Tribunal Superior Eleitoral vão se reunir no próximo dia 14 com representantes de institutos de pesquisas eleitorais. O objetivo é estabelecer critérios para a realização dos levantamentos. A agenda se dá após o presidente do TSE, Cássio Nunes Marques, suspender a divulgação de um estudo que apontou

0: queda de Flávio Bolsonaro após divulgação de sua ligação com Daniel Vorkaro. O senador e pré-candidato à presidência Flávio Bolsonaro enviou manifestação ao governo Trump pedindo o adiamento do tarifaço por 180 dias, ou seja, para depois das eleições. No documento, Flávio admite que as ações dos Estados Unidos têm fortalecido o presidente Lula. O governo brasileiro defende que o tarifaço não se justifica e pede que não seja aplicado. O presidente Lula classificou o bolsonarista como traidor da pátria. O número de mortos na Venezuela após os fortes terremotos que atingiram o país na semana passada já é de aproximadamente 2.600. As informações foram confirmadas pela presidente do país, Delcy Rodrigues. O governo local afirmou que as equipes de resgate vão continuar os trabalhos de busca de desaparecidos. Um ônibus superlotado e em alta velocidade despencou de uma rodovia em uma ribanceira rochosa no sudoeste do Paquistão nesta sexta e deixou 40 mortos. Além dos óbitos, 8 pessoas ficaram feridas. As informações foram confirmadas pelas autoridades locais. A Suíça venceu a Argélia por 2-0 e está nas oitavas de final da Copa do Mundo. Seleção europeia encara agora o vencedor entre Colômbia e Gana. Portugal virou no final contra a Croácia e venceu por 2-1. Os lusitanos enfrentarão a Espanha na próxima fase, que bateu a Áustria por 3-0. O Giro de Notícias é uma produção da Agência Rádio Web. Produção e apresentação, Norberto Notari. Trabalhos técnicos, Mário Melo.
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2: Bom dia. Nessa sexta-feira, o avanço de uma massa de ar frio e seco causa o declínio acentuado das temperaturas em Santa Catarina. O dia amanhece encoberto, com possibilidade de chuva isolada no litoral norte, Vale de Itajaí e Grande Florianópolis. Mas ao longo do dia, o sol volta a predominar na maior parte do estado. O vento sopra de sul a sudoeste, com rajadas no litoral. A temperatura máxima em Mafra fica próxima dos 17 graus. Blumenau e São Francisco do Sul marcam 15. Chapecó não passa dos 12 e Curitibanos fica na casa dos 10 graus. As mínimas do dia ocorrem à noite. O amanhecer de sábado será gelado, com mínimas negativas na serra, abaixo de 8 graus no interior do estado e perto dos 12 graus apenas na faixa das praias. Se o céu seguir limpo, há condições para geada ampla, com risco de geada forte em alguns pontos do Planalto Sul e Meio Oeste. Ao longo do sábado, o sol predomina entre algumas nuvens que serão mais presentes no litoral norte e Planalto Norte. No domingo, a nebulosidade aumenta, intercalando com o sol e não se descarta a possibilidade de chuva fraca e isolada, principalmente pela manhã, o que inibe a formação de geada. As temperaturas sobem e as máximas chegam a 20 graus no oeste, 18 no litoral e meio oeste e abaixo disso nos Planaltos e Vale de Itajaí. Agasalhe-se e tenha um excelente fim de semana. Com informações do tempo, meteorologista Daniele Lima, de Florianópolis, para a Rede de Notícias Acaerte.
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5: 9:11. 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
1: O projeto que regulamenta o ensino domiciliar, conhecido como homeschooling, voltou ao centro das discussões no Senado. O texto, já aprovado pela Câmara, permite que as famílias substituam a escola pela educação em casa. Caso seja aprovado e vire lei, milhares de famílias serão impactadas, sobretudo as de baixa renda. Roxbel Romero, mãe de uma criança de 4 anos, avalia.
2: Eu acredito que o meu filho precisa de um ambiente mais estruturado para escolher maior conhecimento. E porque nem todos os pais têm a capacidade de ensinar para as crianças que eles também precisam de se adaptar a outros climas, outros ambientes e com outras pessoas que não sejam famílias. Então, não estou de acordo com o projeto porque as crianças precisam se expressar fora do ambiente familiar também.
3: Eu me chamo Isaura Barros, eu não sou mãe ainda, mas tenho duas sobrinhas em casa e vejo que esse novo modelo de educação que estão propondo vai aumentar a desigualdade social e educacional do nosso país.
1: Atualmente, a matéria aguarda análise da Comissão de Educação. Em carta aberta aos senadores, entidades da sociedade civil pedem a rejeição da proposta. O doutor em educação, Flávio Corsini Lírio, ressalta que esse projeto foi apresentado por um determinado grupo político.
4: Que visa trabalhar uma educação conservadora da população, de parte da população brasileira, e que traz sérios prejuízos ao direito à educação, né, ao direito de crianças e adolescentes à educação, que é um direito fundamental garantido na Constituição.
1: O homeschooling é sensível e arriscado no Brasil, segundo o professor universitário.
4: A ideia é que a educação seja feita pela família, com o apoio de um especialista contratado, um pedagogo, e que a própria família escolha os materiais que vão utilizar para o processo de ensino da criança e do adolescente. Então, a criança perde essa oportunidade do convívio, da cooperação, do respeito às diferenças e o processo de socialização com outras pessoas.
1: A carta aberta das entidades reforça que milhões de estudantes também dependem da merenda escolar como parte da segurança alimentar e que a escola é um espaço importante na identificação de casos de violência contra crianças e adolescentes.
4: Nós temos um alto índice de violência sexual contra criança e adolescente, sendo que cerca de 80% dos casos acontecem no ambiente familiar. E a escola é um dos equipamentos principais para o enfrentamento a essa violência, né? Então, restringir a educação ao ambiente familiar pode estar restringido a oportunidade de crianças e adolescentes que sofrem violência sexual serem prisioneiras dentro de suas casas e não conseguirem, com a ajuda da escola e de outros sujeitos sociais, romper com esse ciclo de violência.
1: Pesquisadores afirmam também que não há evidências científicas robustas de que o ensino domiciliar produza melhores resultados educacionais em larga escala. E os desafios da educação brasileira devem ser enfrentados com investimentos na escola pública, na valorização dos professores e na ampliação do acesso e da qualidade do ensino. Agência Rádio Web, produção e reportagem, Felipe Medeiros.
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8: 9:27.

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1: Nos quatro primeiros meses de 2026, foram registradas mais de 115 mil denúncias de agressões contra crianças e adolescentes no Brasil. Os dados são do Ministério dos Direitos Humanos e foram apresentados ao Senado Federal. Os episódios incluem violência física, psicológica, sexual e negligência. Esses números levantam uma questão. Bater é uma forma legítima de educar uma criança? Quem explica é a psicóloga do setor multidisciplinar das varas de crimes contra crianças e adolescentes de Belém do Pará, Mayra Lopes.
2: Se eu decidir bater na cara de uma vizinha, ela pode fazer uma denúncia policial contra mim. A gente não pode resolver as coisas na violência. Você não pode dizer para o seu filho não bate, não seja violento, quando você faz uso da violência para punir. E a educação punitiva, ela não é uma educação positiva que trabalha autoestima. Ela é uma educação que acarreta muita ansiedade. Muitas vezes a gente pontua na punição aquilo que está errado para a criança, então ela sabe o que ela está errado, mas ela nunca sabe o que é certo.
1: A faixa etária que mais sofreu os episódios de violência foi de 4 a 8 anos. No total, a maior parte das vítimas foram meninas. O primeiro passo para mudar esse modelo onde a educação é feita com violência é a conscientização.
2: E a gente é incapaz de dizer para a criança que aquele ato que ela fez certo é muito mais positivo e deve ser elogiado muito mais do que a reprimenda. É possível educar sem palmada e isso vai depender da desconstrução da paternidade ou maternidade ou cuidados que você tem na sua cabeça e vai depender muito que o adulto cuidador, ele se permita se reconstruir, porque ele não está só cuidando, ele é um exemplo para aquela relação. Então, ele é o comandante. Então, ele não precisa fazer uso da violência para isso.
1: Seja em local público ou privado, a população deve registrar uma denúncia de agressões contra os pequenos. Além dos conselhos tutelares, você pode acionar uma delegacia ou ligar para o Disque 100. Agência Rádio Web, produção e reportagem, Igor Pereira.
3: O governo do estado lança nesta sexta-feira o edital de licitação para a implantação do contorno viário entre os municípios de Joaçaba e Herval do Oeste, no meio-oeste catarinense. A obra é anunciada em cerimônia no auditório da Universidade do Oeste de Santa Catarina, o UNOESC, em Joaçaba. A Defesa Civil Estadual emitiu aviso de atenção para mar agitado nesta sexta-feira na costa de Santa Catarina. Ventos da direção sul com rajadas de até 85 km por hora favorecem ondas com picos de até 3,5 metros de altura, gerando risco alto para atividades de navegação entre a Grande Florianópolis e o litoral sul. Condições do tempo para esta sexta-feira em Santa Catarina com a meteorologista da ACAERT, Daniele Lima.
4: O sol volta a predominar na maior parte do estado. O avanço de uma massa de ar frio e seco causa o declínio acentuado das temperaturas. As mínimas ocorrem à noite.
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8: 9:44.

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A Conecta Talentos divulga novas oportunidades de emprego para Lages e região. As vagas desta semana são para desenhista detalhista, remuneração a combinar, cargo horário segunda a sexta-feira, das 8 da manhã às 6 da tarde, com intervalo para almoço. Vaga para auxiliar administrativo na área da saúde. Remuneração de R$ 2.360, mais adicional de insalubridade, vale transporte e plano de saúde. Horário de segunda a sexta-feira, das 8 ao meio-dia e das 2 às 6 da tarde. Vaga para técnico em manutenção de inversores de frequência. Remuneração de R$ 2.576, negociável conforme a experiência, mais 30% de periculosidade, vale refeição de R$ 600 e bonificação por pernoite e bônus semestral. Horário de segunda a quinta-feira, das 8 ao meio-dia e da 1 às 6 da tarde. Nas sextas-feiras, das 8 ao meio-dia e da 1 às 5 da tarde. Vaga para assistente de marketing. Remuneração de R$ 1.950, mais vale transporte, vale alimentação de R$ 200, plano de saúde após o período de experiência. Horário de segunda a sexta-feira, das 8 ao meio-dia e da 1 às 5 e meia da tarde. Vaga para orçamentista de obras. Remuneração de R$ 3.500, mais plano odontológico e benefício saúde. Horário de segunda a sexta-feira, das 8 ao meio-dia e da 1 e meia às 6 da tarde. Vaga para gerente de supermercado. Remuneração de R$ 4.000, negociável, mais quebra de caixa e remuneração variável. Horário de segunda a sábado, das 9h40 da manhã à 1 da tarde, das 4 às 9 da noite. Vaga para auxiliar de almoxarifado. Remuneração de R$ 2.100, mais vale refeição de R$ 33 por dia útil, plano de saúde, vale transporte e auxílio educação. Horário de segunda a quinta-feira, das 7h25 da manhã ao meio-dia e da 10h às 5h30 da tarde. Nas sextas-feiras, até às 5 da tarde. Vaga para agente de atendimento. Remuneração de R$ 2.000 durante o período de experiência e R$ 2.500 após a efetivação, além do curso de inglês e espanhol sem custo. Horário de segunda a sexta-feira, da 1 às 5 da tarde e das 6 às 10 da noite. Aos sábados, das 8h30 às 11h30 da manhã. Vagas para recepcionista, digitador e telefonista em clínica médica. Remuneração de R$ 2.106, mais 20% de insalubridade, cartão benefício, após 90 dias. Horário de segunda a sexta-feira. Vaga para vendedor de acessórios do ramo automotivo. Remuneração de R$ 2.000, mais comissão e plano de saúde. Horário de segunda a sexta-feira, das 8h25 da manhã ao meio-dia e da 1h25 às 6 da tarde. Aos sábados, das 8h30 ao meio-dia. Vaga para assistente de marketing com jornada de 4 horas. Remuneração de R$ 1.800, mais vale refeição após 6 meses. Horário de segunda a sexta-feira, das 8 da manhã ao meio-dia. Vaga para atendente de farmácia. Remuneração de R$ 2.110. Horário de segunda a sexta-feira, das 8 ao meio-dia e das 2 às 6 da tarde. Aos sábados, das 8 ao meio-dia. E para você, nosso ouvinte que ficou interessado em alguma vaga e quer saber mais informações, envie seu currículo com o nome da vaga pelo site vagas.conectatalentos.com/vaga/lista/início. vagas.conectatalentos.com/vaga/lista/início. Informou Lourdes Luiza para o Desk FM Lages 106.9, a sua rádio educativa.

0: O Desk FM Lages informa. A Fashion Consultoria está com vagas de emprego e estágio abertas em Lages e também em Caxias do Sul. As vagas desta semana são para atendente de cafeteria. É necessário ter experiência de pelo menos um ano com atendimento ao público. O salário inicial é de R$ 1.800, mais vale transporte. Vaga para confeiteira. A empresa busca profissionais com experiência mínima de um ano na função e conhecimento em confeitaria. O salário inicial é de R$ 1.900, além de vale transporte. Vaga para estágio em educação física. Podem participar estudantes do curso de bacharelado que tenham experiência prática com musculação. O estágio é remunerado. Vaga para agente de crédito em Lages e Caxias do Sul. É necessário ter experiência na área de crédito financeira ou comercial, além de CNH, veículo próprio e disponibilidade para viagens. A empresa oferece remuneração, vale alimentação, plano de saúde, incentivo educacional, day off e outros benefícios. Os interessados devem enviar o currículo com o nome da vaga para o e-mail affectionconsultoria@gmail.com, affectionconsultoria@gmail.com, ou entrar em contato pelo WhatsApp 499-9944-4651, 499-9944-4651. Informou Flores Luiza para o Desk FM Lages 106.9 e sua rádio educativa.
1: Giro Internacional. Luísa Ramos.
2: Paris, sexta-feira, 3 de julho de 2026. A capital ucraniana está em

0: corpo de Ali Khamenei foi transportado hoje para um complexo religioso em Teherã, onde começará amanhã seu funeral nacional. As celebrações ocorrem mais de 4 meses após sua morte, ocorrida nos primeiros ataques de Israel e Estados Unidos contra Teherã em 28 de fevereiro. São esperados até 20 milhões de pessoas para as celebrações que terminam com o sepultamento do Ayatolá em 9 de julho. Além do aspecto religioso, as homenagens representam uma demonstração de força política do regime após meses de guerra e bombardeios israelenses e americanos contra o país. Equipes de resgate no litoral norte da Venezuela reduziram as buscas por sobreviventes após os terremotos de grande magnitude que devastaram a região de La Guaira em 24 de junho. Até agora, são 2.600 mortos, mais de 12 mil feridos e milhares de pessoas seguem desaparecidas e outras desabrigadas. Na Venezuela, há uma semana, a missão brasileira, formada por agentes dos corpos de bombeiros de São Paulo, Minas Gerais e Paraná, além da Defesa Civil Nacional, mantém buscas por sobreviventes dos terremotos, apesar das chances reduzidas. Os agentes brasileiros também reforçam atendimento médico em La Guaira e oferecem apoio ao processo de reconstrução de áreas atingidas. No sul da França, milhares de bombeiros combatem incêndios florestais considerados excepcionais para esta época do ano. Cerca de 950 hectares já foram queimados. O ministro do Interior, Laurent Nunes, viaja para a região da Occitânia nesta sexta, onde um grande incêndio segue fora de controle. O Ministério da Saúde registrou 2.025 mortes entre 22 e 28 de junho, período que corresponde ao pico da onda de calor na França. Da Rádio França Internacional para a agência Rádio Web de Paris, Luísa Ramos.
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1: Dez e seis.

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3: Dez e 17.
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0: 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Domingo, dia 5 de julho, no Mercado Público, às 17 horas, venha torcer pela seleção brasileira na transmissão das oitavas de final. Em telão, com muita vibração, boa gastronomia e aquele clima de arquibancada que só a torcida brasileira sabe fazer. A emoção do futebol vai tomar conta de Lages e você é nosso convidado. Reúna a família, chame os amigos, vista a camisa do Brasil e venha fazer parte desta grande festa. E tem convite especial para o mês de julho. De 15 a 18 de julho, Lages recebe a 14ª edição do Festival Internacional Música na Serra, um dos maiores eventos de música erudita e instrumental da região. As apresentações acontecem às 20 horas no Teatro do Colégio Bom Jesus, com entrada gratuita. Será uma oportunidade única para prestigiar músicos nacionais e internacionais em um concerto emocionante, reunindo arte, cultura e muita música de qualidade. Já o casarão Juca Antunes recebe a exposição Emma Mundo Lúdico, da artista, design e ilustradora Lisette Carlesso. A mostra convida o público a mergulhar em um universo repleto de cores, sensibilidade, imaginação e encantamento através de ilustrações inspiradas nos sonhos, sentimentos e experiências do cotidiano feminino. A visitação é gratuita e segue aberta ao público até o dia 23 de julho, oferecendo uma excelente oportunidade para apreciar a arte e a produção cultural. Eu sou Carla Wolff e é um prazer estar com você aqui na 106.9, a sua rádio educativa. Fique com a gente e acompanhe tudo o que acontece na cultura e região.
1: A Polícia Militar de Santa Catarina prendeu um homem em flagrante por homicídio culposo em ocorrência de trânsito nesta sexta-feira em Içara, no sul do estado. O condutor admitiu ter consumido bebida alcoólica antes de colidir contra um caminhão da coleta de lixo e causar a morte de um trabalhador de 26 anos. O governo do estado celebra nesta sexta-feira um protocolo de intenções para a construção da nova sede do Corpo de Bombeiros Voluntários de Caçador no meio-oeste de Santa Catarina. Cerca de 10 milhões de reais devem ser investidos na obra. A Assembleia Legislativa de Santa Catarina realiza a edição do Seminário Estadual de Gestão Integrada de Resíduos Sólidos nesta sexta-feira em São Miguel do Oeste, no extremo oeste do estado. A iniciativa faz parte de um ciclo de encontros com o objetivo de estimular a adoção de soluções sustentáveis como compostagem, coleta seletiva e reciclagem nos municípios catarinenses.
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5: 10:32.

0: UDESC FM informa. Em pouco mais de 48 horas, após as aberturas das inscrições, mais de 1.500 pessoas já se inscreveram para o 20º Congresso de Educação do município de Lages. Os interessados têm até o dia 12 de julho para garantir a vaga através da página especial do Congresso, por meio do endereço www.educaçãolages.sc.gov.br www.educaçãolages.sc.gov.br. Além da inscrição geral, os participantes devem escolher apenas um seminário temático por período, matutino e vespertino, para as atividades do segundo dia do evento. O 20º Congresso de Educação do município de Lages será realizado nos dias 20 e 21 de julho, no Centro Serra e em diversos pontos da cidade. O evento contará com painéis e palestras de nomes consagrados da área da educação e mais de 20 seminários temáticos, que contemplam temas como alfabetização, qualidade na educação infantil, violência na escola, autocuidado docente e educação inclusiva. Podem participar profissionais do Sistema Municipal da Educação de Lages e das redes estaduais e privadas, estudantes de graduação e público em geral. Ao fim do evento, os participantes irão receber certificação de 20 horas. A programação completa do congresso será disponível por meio da página especial do evento. Dúvidas ou informações também podem ser esclarecidas pelo telefone da SMEL 49 30 19 76 00 49 30 19 76 00. Informou Carla Wolf para o Desk FM Lages 106.9, sua rádio educativa.
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2: E 6,9. 10:46.

0: A UDESC divulgou a lista de classificados do vestibular de inverno 2026, tanto pela prova presencial quanto pelo processo seletivo por análise do histórico escolar do ensino médio. Ao todo, o vestibular de inverno oferece mais de 1.300 vagas em 40 cursos gratuitos de graduação. Os candidatos classificados vão receber nesta sexta-feira, a partir das 6 horas da tarde, um e-mail de convocação para agendamento da matrícula. A matrícula será realizada em duas etapas. A primeira é o agendamento online de 3 a 5 de julho e os classificados devem programar a realização da matrícula presencial. A segunda etapa é presencial e vai acontecer de 6 a 8 de julho e os classificados devem apresentar a documentação obrigatória direto na Secretaria de Ensino de Graduação do curso escolhido. Todas as informações estão disponíveis no site udesc.br/vestibular. Tatiane Rosa para o Giro de Notícias UDESC.
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0: UDESC FM informa. A Secretaria de Planejamento Urbano, a CEPLAN, emitiu um alerta à população sobre tentativas de golpes por meio de e-mails falsos enviados em nome da Prefeitura de Lages. As mensagens informam supostas irregularidades em alvarás de funcionamento e induzem os cidadãos a clicar em endereços eletrônicos fraudulentos, podendo causar prejuízos financeiros e roubo de dados pessoais. A Prefeitura orienta que a população não clique em links suspeitos, não forneça dados pessoais e sempre verifique o endereço eletrônico do remetente. Informações oficiais são enviadas apenas pelos canais institucionais. Empresários, comerciantes e contribuintes devem redobrar a atenção ao receber sobre alvarás, taxas ou notificações administrativas. Em caso de suspeita de golpe, a recomendação é registrar boletim de ocorrência e comunicar imediatamente à Prefeitura de Lages. Os municípios também podem buscar atendimento diretamente na CEPLAN ou nos canais oficiais da administração municipal para confirmar a veracidade de qualquer comunicado recebido. Informou Carla Wolff para o UDESC FM Lages, 106.9, sua rádio educativa.
1: O GAECO do Ministério Público de Santa Catarina deflagrou operação de combate a crimes contra a saúde e o direito do consumidor nesta sexta-feira no sul do estado. São realizadas 3 buscas e apreensões nos municípios de Araranguá e Maracajá contra suspeitos de produção clandestina e comercialização de mel falsificado ou adulterado. A Defesa Civil Estadual emitiu aviso de observação para alagamentos costeiros nesta sexta-feira em municípios do litoral de Santa Catarina. O pico da maré ocorre no fim da tarde com risco moderado para ocorrências em áreas normalmente acometidas, especialmente em Florianópolis e Itajaí. Termina nesta sexta-feira o prazo de inscrições no processo seletivo público para contratação de farmacêuticos pela Secretaria de Estado de Justiça e Reintegração Social de Santa Catarina. São disponibilizadas 4 vagas imediatas e 40 em cadastro de reserva com contratos de até 4 anos.
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5: 11:21.

0: UDESC FM informa. A Secretaria Municipal da Saúde informou que a vacina Pneumo 20 já está disponível pelo SUS e passa a fazer parte do calendário nacional de vacinação infantil. O imunizante protege contra 20 sorotipos da bactéria, ampliando a prevenção de doenças graves, como pneumonia, meningite e infecções invasivas. Durante a transição, o esquema vacinal será Pneumo 20 aos 2 meses, Pneumo 10 aos 4 meses e reforço com Pneumo 20 aos 12 meses. Quando estoques da Pneumo 10 acabarem, a vacinação será feita apenas com a Pneumo 20. A vacina é destinada a crianças de 2 meses a 4 anos, 11 meses e 29 dias, conforme a situação vacinal. A imunização está disponível no Hospital e Maternidade Tereza Ramos, no Cresça, Central de Imunização e em todas as UBSs com sala de vacina. Para vacinar, é necessário apresentar documento da criança, cartão SUS e cardeneta de vacinação. A Secretaria reforça a importância de manter a vacinação em dia para prevenir doenças e complicações, informou Carla Wolff para o Desk FM Lages, 106.9, sua rádio educativa.
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3: 11:35. 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
3: 11:44.

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1: Meio-dia e dois.
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1: Meio-dia e 16.
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3: Meio-dia e meia.
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1: Meio-dia e 47.
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3: 1 e 2.
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um dos maiores compositores do Brasil, uma referência pra gente, nosso mestre, Wilson Moreira.

0: Muito obrigado. Casuarina. Muito obrigado. Obrigadão. Muito obrigado.
1: Wilson Moreira.
0: Muito obrigado, Casuarina. Muito obrigado a todos.
1: Meu coração é de vocês.
2: Obrigado, senhor.
0: Muito obrigado.

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1: Uma e 18.
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2: 1:33.
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1: 1:46.
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7: 2 e 2.

0: Olá, boa tarde. 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
1: Boa tarde. Nesta sexta-feira, uma massa de ar frio afasta a nebulosidade e provoca queda nas temperaturas. No litoral norte, o tempo segue com mais nuvens e chance de chuva isolada. No restante do estado, o sol retorna. O vento sopra de sul a sudoeste com rajadas no litoral. Sábado, tem condições para geada ampla, com risco de geada forte no meio oeste e planalto sul. As mínimas ficam próximas de 10 graus no litoral norte, abaixo de 6 no interior e negativas na serra. Será um dia ensolarado com mais nuvens no litoral norte e máximas abaixo dos 18 graus. Entre a tarde e a madrugada de domingo, não se descarta alguma chuva bem isolada. No domingo, o sol aparece entre nuvens e as máximas chegam perto dos 20 graus no oeste e 18 no litoral. Tenha um ótimo fim de semana.
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3: O Desk FM informa. Em pouco mais de 48 horas, após as aberturas das inscrições, mais de 1.500 pessoas já se inscreveram para o 20º Congresso de Educação do município de Lages. Os interessados têm até o dia 12 de julho para garantir a vaga através da página especial do Congresso, por meio do endereço www.educaçãolages.sc.gov.br www.educaçãolages.sc.gov.br. Além da inscrição geral, os participantes devem escolher apenas um seminário temático por período, matutino e vespertino, para as atividades do segundo dia do evento. O 20º Congresso de Educação do município de Lages será realizado nos dias 20 e 21 de julho, no Centro Serra e em diversos pontos da cidade. O evento contará com painéis e palestras de nomes consagrados da área da educação e mais de 20 seminários temáticos, que contemplam temas como alfabetização, qualidade na educação infantil, violência na escola, autocuidado docente e educação inclusiva. Podem participar profissionais do Sistema Municipal da Educação de Lages e das redes estaduais e privadas, estudantes de graduação e público em geral. Ao fim do evento, os participantes irão receber certificação de 20 horas. A programação completa do congresso será disponível por meio da página especial do evento. Dúvidas ou informações também podem ser esclarecidas pelo telefone da SMEL 49 30 19 76 00 49 30 19 76 00. Informou Carla Wolf para o Desk FM Lages 106.9, sua rádio educativa.
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7: 2:19. 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

0: UDESC FM informa. A Secretaria de Planejamento Urbano, a CEPLAN, emitiu um alerta à população sobre tentativas de golpes por meio de e-mails falsos enviados em nome da Prefeitura de Lages. As mensagens informam supostas irregularidades em alvarás de funcionamento e induzem os cidadãos a clicar em endereços eletrônicos fraudulentos, podendo causar prejuízos financeiros e roubo de dados pessoais. A Prefeitura orienta que a população não clique em links suspeitos, não forneça dados pessoais e sempre verifique o endereço eletrônico do remetente. Informações oficiais são enviadas apenas pelos canais institucionais. Empresários, comerciantes e contribuintes devem redobrar a atenção ao receber sobre alvarás, taxas ou notificações administrativas. Em caso de suspeita de golpe, a recomendação é registrar boletim de ocorrência e comunicar imediatamente à Prefeitura de Lages. Os municípios também podem buscar atendimento diretamente na CEPLAN ou nos canais oficiais da administração municipal para confirmar a veracidade de qualquer comunicado recebido. Informou Carla Wolff para o UDESC FM Lages, 106.9, sua rádio educativa.
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4: 2:35.

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1: O governo de Santa Catarina implantou uma nova estratégia para agilizar cirurgias de revisão de quadril e joelho pelo Sistema Único de Saúde. Com a medida, a rede hospitalar foi ampliada e 308 pacientes já foram encaminhados para avaliação. A Secretaria de Estado da Saúde já direcionou todos os pacientes que precisam de revisão de joelho e os que aguardam para revisão de quadril desde antes de 2024. O secretário de Estado da Saúde, Diogo Demarque, destaca a importância da medida para os pacientes que aguardam há anos pelo procedimento.
2: Estamos fazendo pela primeira vez na história o enfrentamento real à demanda e às filas por cirurgias eletivas em nosso estado. Essa estratégia permite ampliar cada vez mais a capacidade de atendimento, reduzir filas históricas, garantir que pacientes que aguardavam há anos possam finalmente realizar seus procedimentos com segurança e qualidade e, o principal, reduzir progressivamente o tempo de espera, que é mais importante do que o quantitativo de pessoas aguardando.
1: Para reduzir o tempo de espera das filas, o governo do estado criou um prêmio financeiro adicional aos hospitais habilitados em alta complexidade em ortopedia e credenciados para enxerto ósseo. O incentivo visa atender pacientes com maior tempo de espera na fila regulada da Secretaria de Estado da Saúde. Pelo novo modelo, os hospitais recebem R$ 27 mil por cirurgia de revisão de quadril e R$ 8 mil por cirurgia de revisão de joelho, valores que se somam à tabela catarinense e à tabela SUS. O montante, que pode chegar a até 12 vezes o valor da tabela nacional, considera a elevada complexidade dos procedimentos. Atualmente, 3 unidades estão habilitadas para realizar as cirurgias de revisão com o novo modelo de financiamento: o Hospital Santo Antônio, em Blumenau, o Hospital Bethesda, em Joinville, e o Hospital e Maternidade Imigrantes, em Brusque. Santa Catarina também conta com o Programa de Valorização dos Hospitais, que desde 2024 garante incentivos financeiros fixos para a manutenção das unidades. Repórter Eduardo Melo.
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5: 2:49.

Sudesc FM Lages informa. A Conecta Talentos divulga novas oportunidades de emprego para Lages e região. As vagas desta semana são para desenhista detalhista, remuneração a combinar, cargo horário segunda a sexta-feira, das 8 da manhã às 6 da tarde, com intervalo para almoço. Vaga para auxiliar administrativo na área da saúde, remuneração de R$ 2.360, mais adicional de insalubridade, vale transporte, plano de saúde. Horário de segunda a sexta-feira, das 8 ao meio-dia e das 2 às 6 da tarde. Vaga para técnico em manutenção de inversores de frequência, remuneração de R$ 2.576, negociável conforme a experiência, mais 30% de periculosidade, vale refeição de R$ 600, bonificação por pernoite e bônus semestral. Horário de segunda a quinta-feira, das 8 ao meio-dia e da 1 às 6 da tarde. Nas sextas-feiras, das 8 ao meio-dia e da 1 às 5 da tarde. Vaga para assistente de marketing, remuneração de R$ 1.950, mais vale transporte, vale alimentação de R$ 200, plano de saúde após o período de experiência. Horário de segunda a sexta-feira, das 8 ao meio-dia e da 1 às 5 e meia da tarde. Vaga para orçamentista de obras, remuneração de R$ 3.500, mais plano odontológico e benefício saúde. Horário de segunda a sexta-feira, das 8 ao meio-dia e da 1 e meia às 6 da tarde. Vaga para gerente de supermercado, remuneração de R$ 4.000, negociável, mas quebra de caixa e remuneração variável. Horário de segunda a sábado, das 9h40 da manhã à 1 da tarde, das 4 às 9 da noite. Vaga para auxiliar de almoxarifado, remuneração de R$ 2.100, mais vale refeição de R$ 33 por dia útil, plano de saúde, vale transporte e auxílio educação. Horário de segunda a quinta-feira, das 7h20 às 5 da manhã ao meio-dia e da 10h às 5h30 da tarde. Nas sextas-feiras, até às 5 da tarde. Vaga para agente de atendimento, remuneração de R$ 2.000 durante o período de experiência e R$ 2.500 após a efetivação, além do curso de inglês e espanhol sem custo. Horário de segunda a sexta-feira, da 1 às 5 da tarde e das 6 às 10 da noite. Aos sábados, das 8h30 às 11h30 da manhã. Vagas para recepcionista, digitador e telefonista em clínica médica. Remuneração de R$ 2.106, mais 20% de insalubridade, cartão benefício, após 90 dias. Horário de segunda a sexta-feira. Vaga para vendedor de acessórios do ramo automotivo. Remuneração de R$ 2.000, mais comissão e plano de saúde. Horário de segunda a sexta-feira, das 8h25 da manhã ao meio-dia e da 1h25 às 6 da tarde. Aos sábados, das 8h30 ao meio-dia. Vaga para assistente de marketing com jornada de 4 horas, remuneração de R$ 1.800, mais vale refeição após 6 meses, horário de segunda a sexta-feira, das 8 da manhã ao meio-dia. Vaga para atendente de farmácia, remuneração de R$ 2.110, horário de segunda a sexta-feira, das 8 ao meio-dia e das 2 às 6 da tarde, aos sábados, das 8 ao meio-dia. E para você, nosso ouvinte que ficou interessado em alguma vaga e quer saber mais informações, envie seu currículo com o nome da vaga pelo site vagas.conectatalentos.com/vaga/lista/início vagas.conectatalentos.com/vaga/lista/início Informou Lourdes Luiza para o Desk FM Lages 106.9, a sua rádio educativa.

0: O Desk FM Lages informa. A FEST Consultoria está com vagas de emprego e estágio abertas em Lages e também em Caxias do Sul. As vagas desta semana são para atendente de cafeteria. É necessário ter experiência de pelo menos um ano com atendimento ao público. O salário inicial é de R$ 1.800, mas vale transporte. Vaga para confeiteira. A empresa busca profissionais com experiência mínima de um ano na função e conhecimento em confeitaria. O salário inicial é de R$ 1.900, além de vale transporte. Vaga para estágio em educação física. Podem participar estudantes do curso de bacharelado que tenham experiência prática com musculação. O estágio é remunerado. Vaga para agente de crédito em Lages e Caxias do Sul. É necessário ter experiência na área de crédito financeira ou comercial, além de CNH, veículo próprio e disponibilidade para viagens. A empresa oferece remuneração, vale alimentação, plano de saúde, incentivo educacional, day off e outros benefícios. Os interessados devem enviar o currículo com o nome da vaga para o e-mail affectionconsultoria@gmail.com, affectionconsultoria@gmail.com, ou entrar em contato pelo WhatsApp 499-9944-4651, 499-9944-4651. Informou Flores Luiza para o Desk FM Lages 106.9 e sua rádio educativa.
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1: Três e seis. 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

SQF Emilages informa. A Câmara Setorial de Grãos de Santa Catarina realizou nesta quinta-feira, 2 de julho, uma reunião dedicada exclusivamente à cadeia do milho, com foco na análise da safra, do mercado e das perspectivas para o ciclo de 2026 e 2027. O encontro reuniu representantes do setor produtivo, da pesquisa, da extensão rural e do governo para debater o cenário estadual, nacional e internacional da cultura. Apesar da redução de quase 100 mil hectares na área cultivada com milho e grão nos últimos 10 anos no estado, espaço substituído principalmente pela soja e pelo milho silagem, a produtividade catarinense segue em alta. Nas últimas duas safras, a média superou 9 toneladas por hectare, impulsionada pelo uso da tecnologia, controle da cigarrinha, conservação do solo. Mesmo com esse ganho de rendimento, Santa Catarina ainda apresenta um déficit estrutural, hídrico e de abastecimento, consumindo mais de 8 milhões de toneladas por ano para atender as cadeias de suínos, aves e leite, enquanto a produção local gira em torno de 2 milhões e 700 mil toneladas. Para a próxima safra, a previsão do fenômeno El Niño no sul do Brasil traz otimismo em relação à disponibilidade de água nas lavouras, informou Juliana Purrali para o Desk FM Lages 106.9, sua rádio educativa.

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1: A UDESC divulgou a lista de classificados do vestibular de inverno 2026, tanto pela prova presencial quanto pelo processo seletivo por análise do histórico escolar do ensino médio. Ao todo, o vestibular de inverno oferece mais de 1.300 vagas em 40 cursos gratuitos de graduação. Os candidatos classificados vão receber nesta sexta-feira, a partir das 6 horas da tarde, um e-mail de convocação para agendamento da matrícula. A matrícula será realizada em duas etapas. A primeira é o agendamento online de 3 a 5 de julho e os classificados devem programar a realização da matrícula presencial. A segunda etapa é presencial e vai acontecer de 6 a 8 de julho e os classificados devem apresentar a documentação obrigatória direto na Secretaria de Ensino de Graduação do curso escolhido. Todas as informações estão disponíveis no site udesc.br/vestibular. Tatiane Rosa para o Giro de Notícias UDESC.
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3: Três e vinte.

0: 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Domingo, dia 5 de julho, no Mercado Público, às 17 horas, venha torcer pela seleção brasileira na transmissão das oitavas de final. Em telão, com muita vibração, boa gastronomia e aquele clima de arquibancada que só a torcida brasileira sabe fazer. A emoção do futebol vai tomar conta de Lages e você é nosso convidado. Reúna a família, chame os amigos, vista a camisa do Brasil e venha fazer parte desta grande festa. E tem convite especial para o mês de julho. De 15 a 18 de julho, Lages recebe a 14ª edição do Festival Internacional Música na Serra, um dos maiores eventos de música erudita e instrumental da região. As apresentações acontecem às 20 horas no Teatro do Colégio Bom Jesus, com entrada gratuita. Será uma oportunidade única para prestigiar músicos nacionais e internacionais em um concerto emocionante, reunindo arte, cultura e muita música de qualidade. Já o casarão Juca Antunes recebe a exposição Emma Mundo Lúdico, da artista, design e ilustradora Lisette Carlesso. A mostra convida o público a mergulhar em um universo repleto de cores, sensibilidade, imaginação e encantamento através de ilustrações inspiradas nos sonhos, sentimentos e experiências do cotidiano feminino. A visitação é gratuita e segue aberta ao público até o dia 23 de julho, oferecendo uma excelente oportunidade para apreciar a arte e a produção cultural. Eu sou Carla Wolff e é um prazer estar com você aqui na 106.9, a sua rádio educativa. Fique com a gente e acompanhe tudo o que acontece na cultura e região.
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3: 3:34. 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

0: UDESC FM Lages informa. O Centro de Ciências Agroveterinárias da UDESC, em Lages, reinaugurou o Herbário Lages, conhecido como LUSC, que completa 20 anos de atividades em 2026. O espaço reúne mais de 13 mil amostras de plantas, principalmente da flora da Serra Catarinense e da Mata Atlântica. O acervo é utilizado em pesquisas, aulas e projetos voltados à preservação da biodiversidade. Durante a solenidade, a UDESC apresentou a nova estrutura do herbário e lançou um portal com informações sobre a coleção. Também começou a identificação das árvores existentes no campus, com placas que ajudam estudantes e visitantes a conhecer as espécies presentes no local. Criado em 2006, o Herbário LUSC é referência em estudos sobre a vegetação do Planalto Sul catarinense. Além de atender pesquisadores e estudantes, o espaço desenvolve ações de educação ambiental com escolas e a comunidade. Informou Juliana Purrali para o UDESC FM Lages 106.9, sua rádio educativa.
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4: 3:49.

0: O Desk FM Lages informa. A Escola de Artes Eleonir Camargo Martins, da Fundação Cultural de Lages, conquistou novos resultados em importantes festivais de dança. O grupo de danças urbanas Bayo Street Lab participou do Festivalzão em Curitiba e voltou para casa com premiações em todas as coreografias apresentadas. A coreografia Osiris conquistou o primeiro lugar, San Andreas ficou em segundo e Fast and Furious garantiu a terceira colocação. Outra conquista foi da companhia Areta Campos. A coreografia Sol do Sul foi selecionada para o Dance Joaçaba 2026, considerado o maior festival de dança do interior de Santa Catarina. O evento será realizado nos dias 14, 15 e 16 de agosto. Ao todo, 14 bailarinas da Escola de Artes representarão Lages na categoria Balé Clássico Livre, levando o nome do município a um dos principais festivais de dança do estado. Informou Clara Luísa para o Desk FM Lages 106.9, sua rádio educativa.
1: O Aqui Não Tem VAR está no ar para falar do impedimento mais caro da história, do gol inédito do maior artilheiro em atividade e de vitórias no mata-mata que quebram tabus históricos. Um americano de origem iraniana, chamado Lotfollah Afrasiab, fez uma representação na Corte Federal de Boston, no valor de $1 bilhão. Isso dá mais ou menos 5 bilhões e 200 milhões de reais. Ele afirma que houve discriminação flagrante por parte da FIFA ao anular o gol de Sojaei Khalilzadeh, que daria a vitória do Irã sobre o Egito. O gol foi anulado por impedimento milimétrico. Metade da chuteira do atleta iraniano estava à frente do defensor egípcio. O gol daria a vitória ao Irã e a classificação em segundo lugar no grupo. Com a anulação do lance, o time asiático ficou em terceiro e não conseguiu passar de fase. Afrasiab, que é professor universitário, também se queixou do tratamento que a seleção do Irã recebeu nos Estados Unidos, como, por exemplo, restrições de viagem, mudança da base de treinos para o México e a recusa dos vistos de 11 membros da delegação. Agora o Aqui Não Tem VAR vai falar de um jogo que não poderia estar no programa, porque o que teve nesse jogo foi o VAR. Teve gol anulado da Croácia e também pênalti marcado para Portugal, sem falar em mais dois gols anulados, um de cada lado, esses sem interferência da arbitragem de vídeo. Mas a gente vai falar de um lance específico, o primeiro gol de Portugal na partida. Ele foi anotado de pênalti por Cristiano Ronaldo, o astro português que tem mais de 970 gols em partidas oficiais e marcou nas últimas 6 Copas. Nunca havia anotado um gol em jogos eliminatórios de mundiais. Portugal encara nas oitavas a Espanha. Dessa vez, não teremos União Ibérica. E por falar em Espanha, a fúria quebrou um tabu que já incomodava uma das mais tradicionais seleções do mundo. O time espanhol não vencia uma partida de mata-mata desde o gol de Iniesta na final da Copa de 2010 contra a Holanda. Em 2014, a Espanha foi eliminada na primeira fase. Em 18 e 22, perdeu nos pênaltis, nas oitavas de final, primeiro para a Rússia e depois para Marrocos. Nesta quinta, o time venceu a Áustria por 3-0 e agora, como a gente falou antes, encara Portugal nas oitavas. Mas se o tabu da Espanha incomodava, então senta na cadeira, porque o da Suíça era só, mas só, um pouquinho maior. O time europeu não ganhava um jogo eliminatório em Copa do Mundo desde 1938. Isso mesmo, pré-Segunda Guerra Mundial. Dessa vez, o tabu foi para o espaço com uma vitória de 2-0 sobre a Argélia. A Suíça também está classificada para as oitavas de final. O Aqui Não Tem VAR vai ficando por aqui. Fica ligado que ainda tem muita coisa para rolar nessa Copa. Aquele abraço.
2: O governo de Santa Catarina publicou o edital do processo seletivo para os cursos do programa Ensino Técnico Gratuito referentes ao segundo semestre de 2026. As inscrições estarão abertas até o dia 12 de julho através do site matriculaonline.sede.sc.gov.br. As aulas começam no dia 3 de agosto. Com isso, estudantes de diferentes regiões do estado podem concorrer às vagas ofertadas pelas escolas da rede estadual. Ao todo, serão 3.235 vagas ofertadas em 21 coordenadorias regionais de educação e no Instituto Estadual de Educação em Florianópolis. Para a secretária de Estado da Educação, Luciane Bisonin Sereta, o edital representa mais um passo na ampliação das oportunidades educacionais oferecidas pelo governo do Estado.
3: Uma iniciativa que amplia oportunidades e aproxima nossos jovens do mundo do trabalho. Os cursos são gratuitos e oferecem formação alinhada às necessidades de cada região do estado, contribuindo para a qualificação profissional e para a construção de projetos de vida. Não percam essa oportunidade de investir no seu futuro.
2: Os cursos abrangem diferentes áreas, como administração, logística, marketing, recursos humanos, enfermagem, desenvolvimento de sistemas...

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2: 4 e 7.

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1: O governo de Santa Catarina publicou o edital do processo seletivo para os cursos do programa Ensino Técnico Gratuito referentes ao segundo semestre de 2026. As inscrições estarão abertas até o dia 12 de julho através do site matriculaonline.sede.sc.gov.br. As aulas começam no dia 3 de agosto. Com isso, estudantes de diferentes regiões do estado podem concorrer às vagas ofertadas pelas escolas da rede estadual. Ao todo, serão 3.235 vagas ofertadas em 21 coordenadorias regionais de educação e no Instituto Estadual de Educação em Florianópolis. Para a secretária de Estado da Educação, Luciane Bisonin Sereta, o edital representa mais um passo na ampliação das oportunidades educacionais oferecidas pelo governo do estado.
2: Uma iniciativa que amplia oportunidades e aproxima nossos jovens do mundo do trabalho. Os cursos são gratuitos e oferecem formação alinhada às necessidades de cada região do estado, contribuindo para a qualificação profissional e para a construção de projetos de vida. Não percam essa oportunidade de investir no seu futuro.
1: Os cursos abrangem diferentes áreas, como administração, logística, marketing, recursos humanos, enfermagem, desenvolvimento de sistemas, segurança do trabalho, eletrotécnica, mecânica, contabilidade, farmácia, gastronomia e magistério. O ensino técnico gratuito integra as ações da Secretaria de Estado da Educação voltadas à ampliação do acesso à educação profissional. Atualmente, mais de 55 mil estudantes estão matriculados em cursos técnicos de nível médio nas escolas estaduais ou em instituições parceiras. Repórter Eduardo Melo.
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6: 4:23. 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
2: 4:35. 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
3: 4:46.

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2: Comissão aprova reajuste anual dos limites de endividamento para microcrédito.
3: Pelo texto aprovado, a atualização será anual pelo IGPM, índice usado para medir a variação de preços na economia.
2: Campanha contra o uso excessivo de psicofármacos por crianças vira lei. Eu sou Ricardo Nakaoka e este é o Boletim.leg. Depois de passar por aprovação do Senado, foi sancionada pelo presidente da República a lei que cria uma campanha contra o uso excessivo de psicofármacos por crianças. Os detalhes na reportagem de Márcio Maturana.
4: O uso excessivo ou desnecessário de psicofármacos em crianças e adolescentes vai virar tema de campanha oficial de educação sanitária. Psicofármacos são medicamentos que atuam no sistema nervoso central e podem afetar o raciocínio e as emoções. A lei sancionada pelo presidente Lula teve origem num projeto da ex-senadora Ângela Portela.
5: As preocupações com a medicalização têm sentido. Precisamos dar ela atenção especial, discutindo desde a política educacional até as instituições, passando evidentemente pela sociedade.
4: A lei vai entrar em vigor 180 dias após a publicação no Diário Oficial da União, que aconteceu nesta quarta-feira, 1º de julho.
2: Já está na Comissão de Constituição e Justiça a proposta que aumenta as penas para quem falsificar ou desviar medicamentos usados no tratamento do câncer. A repórter Marcela Diniz tem as informações.
6: Hoje, o Código Penal prevê pena de reclusão entre 10 e 15 anos para o crime de falsificação de medicamentos. O projeto aprovado pela Comissão de Assuntos Sociais aumenta em 50% a punição se o remédio em questão for contra o câncer. Além disso, a proposta qualifica o crime de estelionato quando cometido contra paciente oncológico e tipifica o crime de peculato contra o Sistema Único de Saúde para quem desviar medicamentos oncológicos da rede pública. A pena é de 5 a 10 anos de reclusão mais multa para os dois casos e todos esses crimes serão inafiançáveis. A autora do projeto, senadora doutora Eudócia do PSDB de Alagoas, cita algumas das medicações falsificadas que são mais apreendidas em operações policiais.
7: Os que são mais falsificados, o pembrolizumab, trata melanoma, câncer de pulmão, câncer de bexiga, linfoma Hodgkin, câncer gástrico e de esôfago, câncer de ovário e colo de útero. O ibrutinib, que é para leucemias.
6: O projeto contou com relatório favorável do senador Laércio Oliveira, do Progressistas de Sergipe, e segue para a Comissão de Constituição e Justiça.
2: E o Senado aprovou a criação do Dia Nacional de Conscientização sobre a Paralisia Cerebral. Para o autor do projeto, que segue para a Câmara dos Deputados, senador Flávio Arnes, do PSB do Paraná, a data é importante para fortalecer a prevenção, especialmente na gestação e no parto.
8: Para se prevenir e promover a saúde, particularmente da gestante, da criança, né? Para que esses casos, quando possível, sejam evitados.
2: Também deve seguir para a votação na Câmara dos Deputados a proposta que determina a correção pela inflação dos limites de endividamento para que mais empreendedores tenham acesso ao Programa Nacional de Microcrédito Produtivo Orientado. Repórter Marcela Cunha.
3: O projeto prevê a correção anual dos limites de endividamento para acesso ao Programa Nacional de Microcrédito Produtivo Orientado. O PNMPO oferece crédito para financiar atividades produtivas de microempreendedores, pequenos negócios e trabalhadores informais. Hoje, o Conselho Monetário Nacional estabelece dois limites, até R$21 mil em operações de microcrédito na mesma instituição financeira e até R$80 mil no total de operações de crédito no sistema financeiro, sem contar financiamento habitacional. Mas esses valores podem ficar defasados com o tempo. Pelo texto aprovado, a atualização será anual pelo IGPM, índice usado para medir a variação de preços na economia.
2: Nesta segunda, dia 6, a partir das 10 horas da manhã, a Comissão de Direitos Humanos terá mais uma audiência pública para debater os direitos de crianças e adolescentes. Você pode participar enviando perguntas pelo telefone 0800 061 2211 ou por meio do portal e-Cidadania. Outras notícias estão disponíveis em senado.leg.br/rádio.
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13: 5:02.
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3: 5:19.
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2: 5:34.
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4: 5:50.
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2: 6:05.
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2: 6h33.
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1: 6h47.
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3: Chega junto, Leozinho.
4: Salve, benção.
3: Como é que tá, meu pombo?
4: De boa, meu querido.
3: É, tenho um papo brabo pra te contar.
4: Dá letra, meu parceiro, dá letra.
3: É, então eu vou resenhar. Mas primeiro vamos curtir um pouquinho.

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1: R$ 65 milhões.
2: Inaugurados 10 campi de institutos federais pelo Brasil.
1: Minha Casa Minha Vida entrega mais de 1.600 moradias em 6 estados.
2: E presidente Lula defende investimentos em infraestrutura social e acesso a serviços públicos essenciais.
3: É o dinheiro, que gera mais emprego, que gera mais renda, que gera mais desenvolvimento e que gera conquista para todo mundo. Esse é o dinheiro bom.
1: E ainda, fortalecimento do empreendedorismo.
2: Mais oportunidades para contratação de serviços pelo governo federal.
1: Desenrola MEI. Microempreendedores individuais que estão na dívida ativa poderão limpar o nome da empresa. Gabriela Noronha.
4: A iniciativa vai atender mais de 3 milhões de MEIs que possuem pendências na dívida ativa da União.
2: Você vai ouvir também incentivo à produção aliada à preservação ambiental.
1: Mundo Amazônia vai investir até 230 milhões de reais para fortalecer negócios na Amazônia Legal. André de Barros Lima.
5: O apoio inclui assistência técnica, formação, capacitação, assessoria para gestão e regularização documental.
2: Hoje na apresentação da Voz do Brasil, eu, Mariana Jungmann e Luciano Seixas.
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2: Ambulâncias, unidades odontológicas, inauguração de institutos federais e mais de 1.600 moradias.
1: O governo do Brasil realizou várias entregas nesta sexta-feira na saúde, educação e habitação, com investimentos de mais de R$1 bilhão pelo Programa de Aceleração do Crescimento.
2: A entrega foi feita ao mesmo tempo em 12 cidades diferentes.
6: Todas as entregas foram simultaneamente em cidades dos estados de São Paulo, Rio de Janeiro, Pernambuco, Amazonas, Piauí, Alagoas e Sergipe, com participação de ministros e autoridades locais por videoconferência. Na educação, foram inaugurados 10 novos campi de institutos federais, com investimento de 206 milhões e 600 mil reais, sendo 196 milhões de reais do novo PAC. As unidades ampliam a oferta de ensino técnico e profissionalizante, parte do plano de expansão da rede federal, que prevê a construção de 111 novos institutos em todo o país, com potencial para criar 155 mil novas vagas. O ministro da Educação, Leonardo Barchini, destacou que o governo investe em educação de qualidade e oportunidades para os estudantes.
7: Você entra aqui no ensino médio, você pode fazer graduação, você pode fazer licenciatura, você pode fazer curso subsequente, você pode fazer mestrado, doutorado, enfim. Isso aqui abre as portas para todas as oportunidades que os nossos jovens precisam.
6: Na saúde, o governo do Brasil anunciou investimentos de 464 milhões e 800 mil reais para fortalecer o Sistema Único de Saúde. O pacote inclui a entrega de ambulâncias, unidades odontológicas móveis, micro-ônibus para transporte de pacientes, equipamentos para hospitais e unidades básicas de saúde, além da ampliação do programa Agora Tem Especialistas. Também foram inauguradas novas estruturas hospitalares e anunciadas ações para ampliar o atendimento especializado e incentivar a inovação tecnológica no SUS, explica o ministro da Saúde, Alexandre Padilha.
8: É o Brasil ter cada vez mais capacidade de produzir aqui no Brasil os medicamentos, as tecnologias, o conhecimento necessário para cuidar da saúde do nosso povo, para a gente ficar soberano.
6: Na habitação, 1.619 novas moradias do programa Minha Casa Minha Vida foram entregues simultaneamente em 6 estados, beneficiando cerca de 6.500 pessoas. O investimento é de aproximadamente 263 milhões de reais. O ministro das Cidades, Vladimir Lima, disse que somadas as entregas realizadas nessa semana, já são 1.753 novas moradias destinadas à família de baixa renda em diferentes regiões do país.
9: Hoje nós temos 2 milhões milhões e 500 mil moradias contratadas no âmbito do programa Minha Casa Minha Vida. E vamos chegar até 3 milhões no final deste governo.
6: O presidente Lula defendeu investimentos em infraestrutura social e o acesso da população a serviços públicos essenciais.
3: Dinheiro bom é dinheiro investido em obra, em educação, em saúde, em ferrovia, em rodovia. É o dinheiro que gera mais dinheiro, que gera mais emprego, que gera mais renda, que gera mais desenvolvimento e que gera conquista para todo mundo. Esse é o dinheiro bom.
6: Somadas, as ações dessa sexta-feira representam mais de 930 milhões de reais em investimentos nas áreas de educação, saúde e habitação. Reportagem Pablo Mundim.
1: E o presidente Lula sancionou lei que cria a Universidade Federal do Esporte, vinculada ao Ministério da Educação.
2: A universidade vai, em um único local, desenvolver atividades de ensino, pesquisa, extensão e inovação, voltadas ao desenvolvimento da ciência do esporte.
1: Entre as finalidades estão capacitar profissionais para atuar em organizações esportivas e no treinamento de atletas e incentivar a produção de conhecimento científico e tecnológico na área.
2: Com sede em Brasília, a universidade poderá instalar campi em outros estados.
1: Mais fôlego para quem empreende no Brasil.
2: Essa semana, o governo federal anunciou medidas para quem trabalha como MEI.
1: Hoje foram anunciadas mais duas novidades: o Desenrola MEI, voltado para quem precisa regularizar dívidas fiscais,
2: e a expansão do Contrata Mais Brasil, plataforma que conecta os empreendedores que querem prestar serviços a órgãos públicos.
4: O Desenrola MEI vai permitir que microempreendedores individuais de todo o Brasil renegociem dívidas tributárias. A iniciativa vai atender mais de 3 milhões de MEIs que possuem pendências na dívida ativa da União. Serão atendidos empreendedores com débitos de até 20 mil reais. Entre as facilidades inéditas está o parcelamento dos débitos em até 145 meses ou mais de 12 anos. Os descontos sobre juros, multas e encargos legais podem chegar a 70%. Annelise Lenze, procuradora da Fazenda Nacional, explica o objetivo.
10: É um programa de transação tributária customizado para sustentabilidade do pagamento e para a saúde financeira desses MEIs e que vem fechar o ciclo de estímulo a novos créditos, a novos negócios, ao desenvolvimento econômico e social e a proteção também, proteção social de cada um desses MEIs.
4: Outra nova medida é a expansão do Contrata Mais Brasil, que facilita a contratação de microempreendedores individuais. O profissional se cadastra na plataforma e pode prestar serviços para os governos federais, estaduais e municipais, como pintura, manutenção, entre outros. O programa agora terá 141 atividades econômicas contempladas. Antes eram 107. Foram incluídos serviços como alimentação, fotografia, produção cultural, estética e organização de eventos. Além disso, mais instituições estão aderindo à plataforma. Quase 90 novos órgãos aderiram ao sistema, incluindo o Banco do Nordeste e

0: de uma série de medidas anunciadas para os microempreendedores. Na segunda-feira, o presidente Lula já havia enviado ao Congresso Nacional a proposta de reajuste do teto de faturamento do MEI, de 81 mil para 140 mil por ano. Atualmente, o Brasil possui mais de 16 milhões de microempreendedores individuais. Reportagem Gabriela Noronha.
1: Quem tem interesse em participar do Desenrola MEI poderá acessar o sistema a partir do dia 6 de julho no site da www.regularize.pgfm.gov.br.
2: Programa Gás do Povo agora chega a 100% dos inscritos no Cadastro Único de Programas Sociais do Governo do Brasil.
1: São mais de 15 milhões de recargas do botijão de gás de 13 quilos que estarão disponíveis aos beneficiários a partir do próximo dia 10 de julho.
3: Para a dona de casa Maria José de Carvalho, o botijão de gás na cozinha é motivo de alívio. Moradora do Sol Nascente no Distrito Federal, ela recebe o botijão gratuitamente por meio do programa federal Gás do Povo. Segundo Maria, foi graças ao programa que ela deixou para trás o fogão a lenha.
4: Quando eu morava no barraco de madeira, eu cozinhava na lenha, porque aqui é uma quadra que ninguém presta nada para ninguém, né? Agora melhorou um pouco.
3: Lançado em setembro de 2025 para substituir o antigo Vale Gás, o programa Gás do Povo é administrado pelos Ministérios de Minas e Energia e do Desenvolvimento e Assistência Social, Família e Combate à Fome. Segundo o governo federal, já são quase 15 milhões de recargas gratuitas realizadas em todo o Brasil desde o início do programa, como explica o ministro de Minas e Energia, Alexandre Silveira.
5: É 100% de cobertura. Já são 15 milhões de recargas. Hoje o país todo está coberto. Onde não tem revenda, as distribuidoras estão chegando com a entrega em veículos móveis e todo o público-alvo, que é o público do Cade Único, já recebe o botijão de gás, essa grande medida de proteção social.
3: Em julho, os beneficiários do programa poderão retirar a recarga gratuita do botijão de gás de 13 quilos a partir do dia 10. O benefício ficará disponível até 9 de agosto. A retirada do botijão pode ser feita diretamente nas 26 mil revendas credenciadas, espalhadas por mais de 4.800 municípios brasileiros. Com locução de Nazi Brum, reportagem de Gabriela Noronha.
2: O Escritório Nacional Antifacção foi inaugurado nesta sexta-feira, no Rio de Janeiro.
1: A nova estrutura, lançada pelo Ministério da Justiça e Segurança Pública, integra o programa Brasil contra o Crime Organizado.
2: O objetivo é apoiar as ações integradas desenvolvidas pelas forças de segurança pública.
1: Além do Rio de Janeiro, o escritório já está presente em São Paulo e estará posteriormente em Foz do Iguaçu, no Paraná.
2: Segundo o ministro da Justiça e Segurança Pública, Wellington César Lima, a medida quer aproximar a União dos principais centros de atuação do crime organizado no país.
6: Visa exatamente que nós venhamos a nos aproximarmos mais das realidades específicas de determinados estados da federação, como no caso do Rio de Janeiro e São Paulo. Também teremos um ponto em Foz do Iguaçu. Fundamental que para a fluidez dessas informações locais, estabelecimento de estratégias customizadas específicas para cada realidade local, o Ministério da Justiça se faça presente.
1: Em 2016, foi sancionada uma nova lei contra o tráfico de pessoas, que virou um marco para o Brasil.
2: Ela aumentou a possibilidade de investigação, a criminalização e as penas, além de garantir maior assistência às vítimas.
1: Para celebrar os 10 anos da lei, novas parcerias foram firmadas para combater esse tipo de crime.
7: Disfarçado de oportunidade de trabalho no exterior, o tráfico de pessoas segue fazendo vítimas no Brasil. Uma nova rota identificada pelo Ministério da Justiça e Segurança Pública tem um destino líder: Camboja, na Ásia. 44 brasileiros foram aliciados no ano passado para atuarem em centros de crimes digitais naquele país, como explica o diretor do Departamento de Migrações da Secretaria Nacional de Justiça do Ministério da Justiça e Segurança Pública, Vitor Semple.
8: Brasileiros estão sendo vítimas de esquemas, os chamados scam centers, que são brasileiros sendo transportados, exportados por meio de aliciamento para o Camboja e para os outros países para dar golpes digitais em brasileiros aqui no Brasil.
7: No ano em que a Lei Brasileira de Enfrentamento ao Tráfico de Pessoas completa 10 anos, o Ministério da Justiça lançou duas parcerias para ampliar as ações de prevenção desse crime no país. A primeira é no campo dos esportes, com a criação de uma cartilha que orienta atletas, familiares, treinadores, dirigentes e demais profissionais sobre os riscos do aliciamento

0: por falsas promessas de contratos e oportunidades esportivas. Para o coordenador-geral de inteligência esportiva do Ministério do Esporte, Diogo Silva, grandes eventos esportivos podem ajudar a dar visibilidade ao tema.
1: Colocando isso dentro do contexto atual que nós estamos vivendo, onde a Copa do Mundo Futebol Feminino vai ter a oportunidade de apresentar essa proposta para as pessoas e alertar as pessoas.
0: Outra iniciativa é a campanha da Agência Nacional de Aviação Civil para conscientização sobre tráfico de pessoas e trabalho escravo. De acordo com Diana Helena Ferreira, da Agência Nacional de Aviação Civil, profissionais que atuam em aeroportos são capacitados para reconhecer situações de risco e denunciar.
2: Por meio dos treinamentos, eles conseguem identificar sinais, né, que algumas, né, possíveis vítimas podem manifestar, como de nervosismo, às vezes não saber responder determinadas perguntas dos agentes, né, eles sabem um canal, por exemplo, para acionar a Polícia Federal ou outro órgão policial que esteja no aeroporto.
0: Os homens já foram maioria nos casos de tráfico para trabalho em condição análoga à de escravo, mas dados recentes do Ministério da Justiça e Segurança Pública mostram que as mulheres passaram a ser as principais vítimas, principalmente quando se refere à exploração sexual. Quanto à faixa etária, a maioria das pessoas identificadas está em idade economicamente ativa, entre 18 e 59 anos. Reportagem Graziele Bezerra.
3: E mais um aliado no combate ao feminicídio.
4: Está em construção uma linha do tempo que mostra o caminho percorrido pelas vítimas de violência desde o primeiro boletim de ocorrência.
3: Com esse histórico, será possível criar mecanismos de alerta para a atuação preventiva das autoridades antes que o crime aconteça.
5: Os casos de feminicídio no Brasil recuaram 11,45% nos primeiros meses após o lançamento do Pacto contra o Feminicídio em fevereiro deste ano. Isso representa 30 vítimas a menos em relação ao mesmo período do ano anterior. Ainda assim, entre abril e maio, 232 mulheres foram assassinadas em razão do gênero. E para fortalecer a luta contra o feminicídio, uma nova estratégia está sendo desenvolvida. Trata-se de uma linha do tempo que cruza dados dos boletins de ocorrência de violência doméstica registrados pelas vítimas. A ideia é agir preventivamente, como explica a idealizadora do sistema, Luana Teixeira, servidora da Secretaria Nacional de Segurança Pública.
6: O feminicídio, ele é o final de toda uma escalada da violência. A partir do momento que essa mulher entrar num ciclo de violência, no primeiro boletim de ocorrência, nós vamos emitir um alerta para todas as autoridades envolvidas, né? Para que ela não chegue no ápice do feminicídio. Como a gente observou, 15% morrem até 12 meses e 18% morrem até 24 meses. Nossa expectativa principal é essa, é salvar vidas em vez de contar as mortes.
5: A ferramenta faz parte do Centro Integrado Mulher Segura, uma estrutura dentro do Ministério da Justiça e Segurança Pública que usa inteligência e integração de dados para proteger mulheres em todo o Brasil. Para a construção da linha do tempo, foram reunidos dados das secretarias de segurança estaduais e do Banco Nacional de Boletins de Ocorrência. Com as informações, também é possível construir um histórico de atuação dos agressores, de acordo com Luana Teixeira.
6: Às vezes ele comete uma violência aqui no estado, mas aí vai para outro estado e lá não consta que ele cometeu essa violência, porque os sistemas não se conversam. E como mulher segura, você vai conseguir olhar tudo isso. Eu consigo ver que esse cara já fez, já praticou violência em vários outros estados.
5: Embora a plataforma ainda esteja em fase de estruturação, já conta com perfis específicos para delegacias e órgãos do judiciário, possibilitando notificações automáticas e a visualização do histórico da vítima e do agressor em diferentes estados. O próximo passo é integrar esses dados ao Sistema Único de Saúde para detectar casos de violência subnotificados. Reportagem Luciana Colares de Holanda.
4: O governo do Brasil finalizou a cessão da área da favela do Moinho para o governo de São Paulo.
3: O terreno na capital paulista era da União e abrigou cerca de 850 famílias.
4: Hoje, no ato de assinatura, a ministra da Gestão e da Inovação, Esther Dweck, destacou o atendimento habitacional às famílias como parte da negociação.
7: Acho que esse momento agora ele vai encerrar um capítulo e começar um novo, né? Justamente naquela área que era a favela do Moinho, que agora vai se tornar o Parque do Moinho. Para que a gente pudesse transformar aquela área num parque, a gente precisava garantir a moradia digna para as pessoas que estavam ali naquela região. O governo federal, por meio do Minha Casa Minha Vida, entraria com 180 mil e o governo do estado com 70 mil para permitir que as pessoas pudessem comprar uma casa de até 250 mil. Então, a grande maioria pôde ficar no centro da cidade, porque essa é uma área extremamente central e essa era uma das dos pleitos das famílias, que elas não fossem deslocadas do centro da cidade.
3: Até agora, 84% das famílias já estão com novos imóveis contratados.
4: O governo paulista terá 48 meses para concluir as obras de construção do novo parque.
3: Comunidades da Amazônia que atuam com produtos da biodiversidade.
4: Serão financiadas ações para fortalecer os negócios com foco na conservação ambiental.
8: O Fundo Amazônia vai investir até 230 milhões de reais para fortalecer negócios comunitários da sociobioeconomia em todos os estados da Amazônia Legal. O investimento vai ocorrer por meio do edital Prospera Amazônia, lançado pelo Ministério do Meio Ambiente e Mudança do Clima e que é fruto de um acordo de cooperação com o BNDES, o Banco Nacional de Desenvolvimento Econômico e Social. O edital vai selecionar organizações para oferecer serviços a empreendimentos comunitários que trabalham com produtos e serviços da sociobiodiversidade e que sejam formados principalmente por povos indígenas, quilombolas, extrativistas, ribeirinhos, agricultores familiares e demais povos e comunidades tradicionais. O apoio inclui assistência técnica, formação, capacitação, assessoria para gestão e regularização documental. Também contempla serviços de adequação sanitária e ambiental, certificação, agregação de valor, acesso a crédito e a mercados. Ao todo, o edital poderá apoiar ações em até 106 municípios da Amazônia Legal. A chefe do Departamento de Gestão do Fundo Amazônia do BNDES, Fernanda Garavini, destaca a importância dessa parceria entre o banco e o Ministério do Meio Ambiente e Mudança do Clima.
9: Com essa parceria, o Ministério de Meio Ambiente e Mudança do Clima e o BNDES, usando os recursos do Fundo Amazônia, pretendem transformar a produção sustentável dos territórios amazônicos em negócios mais estruturados, capazes de gerar renda, ganhar escala e acessar novos mercados, sem abrir mão da conservação da floresta e dos modos de vida dessas populações, que protegem a floresta.
8: Gerido pelo BNDES, sob coordenação do Ministério do Meio Ambiente e Mudança do Clima, o Fundo Amazônia já apoia mais de 150 projetos, estando presente em 73% dos municípios dos 9 estados da Amazônia Legal. Reportagem André de Barros Lima.
3: O Exame Nacional do Ensino Médio 2026 já contabiliza mais de 5 milhões de inscritos.
4: É o maior número já registrado pelo exame desde 2022.
3: Entre as principais novidades dessa edição está a inscrição automática dos estudantes concluintes do ensino médio da rede pública.
4: Outra mudança foi o aumento no número de municípios onde as provas serão realizadas.
3: Nesse ano, o exame será aplicado nos dias 8 e 15 de novembro em todos os estados e no Distrito Federal.
4: Principal porta de entrada para a educação superior no Brasil.
3: É utilizado para ingressar em universidades públicas por meio do Sistema de Seleção Unificada, o SISU, ou em instituições privadas pelo ProUni, o Programa Universidade para Todos.
4: Também é utilizado por estudantes que buscam financiamento em instituições de ensino pelo FIES.
3: E fique de olho, as inscrições para quem quer participar do FIES abrem no dia 14 de julho.
10: O Ministério da Educação publicou o edital do processo seletivo do FIES, Fundo de Financiamento Estudantil, para o segundo semestre de 2026. As inscrições são gratuitas e estarão abertas de 14 a 17 de julho, exclusivamente pela internet no endereço acessounico.mec.gov.br/FIES. Neste ano, o MEC oferece mais de 112 mil vagas para o FIES, considerando os processos seletivos do primeiro e do segundo semestre. Para se inscrever, é necessário ter participado do Exame Nacional do Ensino Médio, o Enem, a partir da edição de 2010. No exame, o candidato deve ter obtido média aritmética de, no mínimo, 450 pontos nas 5 provas, sem ter zerado a redação. Além disso, não deve ter participado na condição de treineiro. Outra exigência é possuir renda bruta familiar mensal por pessoa de até 3 salários mínimos. O resultado da pré-seleção na chamada única vai ser divulgado no dia 30 de julho. Reportagem Júlio César de Oliveira.
4: Advocacia Geral da União notificou hoje a Google, controladora do YouTube, para que retire do ar perfis que promovem e facilitam a criação de plataformas de apostas não autorizadas a operar no país.
3: Os perfis em questão divulgavam conteúdos com tutoriais de como criar uma plataforma de cassino, por exemplo, ou de estímulo ao jogo do bicho, que é proibido pela legislação brasileira.
4: Apostas de cota fixa, como as chamadas bets, só podem ser exploradas mediante prévia autorização do Ministério da Fazenda.
3: E essas foram as notícias do Governo do Brasil.
4: Uma realização da Secretaria de Comunicação Social da Presidência da República.
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4: Fique agora com as notícias do Poder Judiciário e do Congresso Nacional. Boa noite, bom fim de semana.
3: A gente volta na segunda-feira. Boa noite.
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13: Presidente do STF defende a atuação conjunta das cortes latino-americanas para proteger a democracia.
14: STJ julga primeiro repetitivo em sessão totalmente virtual e define requisitos para justiça gratuita a pessoas jurídicas.
13: TST recebe relatório sobre estudo inédito sobre a exclusão de pessoas LGBTQIAPN+ no mercado de trabalho.
14: Boa noite, eu sou Marcela Luiz.
13: E eu sou Walter Lima.
14: O presidente do Supremo Tribunal Federal e do Conselho Nacional de Justiça, ministro Edson Fachin, defendeu uma atuação articulada entre as cortes constitucionais da América Latina para fortalecer a proteção da democracia, da independência judicial e dos direitos fundamentais.
13: A declaração foi feita durante o 31º encontro de tribunais, cortes e salas constitucionais da América Latina do Caribe, realizado em Montevidéu, no Uruguai. Fernanda Porto.
15: No evento, Fachin disse ainda que o reconhecimento da democracia como um direito humano autônomo, como está sendo debatido pela Corte Interamericana de Direitos Humanos, poderá fortalecer juridicamente a independência do Poder Judiciário, a autonomia dos tribunais constitucionais, a integridade dos processos eleitorais, os mecanismos de freio e contrapesos, além da proteção das liberdades fundamentais.
14: O Conselho Nacional de Justiça encerrou o primeiro semestre de 2026 com 326 processos julgados pelo plenário e mais de 6 mil processos analisados e arquivados.
13: No período, o órgão também aprovou normas e definiu políticas para o judiciário em todo o país. Marcelo Della Libera.
16: O balanço divulgado pelo CNJ mostra que nos 6 primeiros meses do ano, o plenário realizou 24 sessões, entre presenciais e virtuais. O colegiado também aprovou 15 resoluções de cumprimento obrigatório pelos tribunais e 3 recomendações sobre boas práticas em áreas como gestão processual, inovação tecnológica, direitos humanos, acesso à justiça e melhoria da prestação jurisdicional. Na área disciplinar, o plenário do Conselho julgou 10 procedimentos administrativos disciplinares e aplicou sanções em 8 deles. Também determinou o afastamento cautelar de 9 magistrados durante a tramitação dos processos e analisou 9 revisões disciplinares com aplicação de pena de disponibilidade em 2 casos.
14: Pela primeira vez, o STJ julgou um recurso repetitivo em sessão totalmente virtual.
13: Na ocasião, foram estabelecidos critérios para a concessão da gratuidade de justiça a pessoas jurídicas. Fátima Uchoa.
17: A tese fixada pela Corte Especial do STJ sob o rito dos repetitivos deve ser seguida por todos os juízes e tribunais do país ao analisarem a mesma questão de direito. O colegiado definiu que a pessoa jurídica deve apresentar informações que permitam avaliar a real situação econômico-financeira, não sendo suficiente demonstrar inatividade ou redução do faturamento. Segundo o ministro relator Luiz Felipe Salomão, a concessão da gratuidade de justiça segue regras diferentes para pessoas físicas, que têm presunção relativa de veracidade na declaração de insuficiência de recursos, enquanto a pessoa jurídica deve comprovar não ter condições de arcar com as despesas processuais.
14: Um estudo inédito foi feito sobre a exclusão de pessoas LGBTQIAPN+ no mercado de trabalho.
13: O relatório foi entregue ao TST. Mila Amaral.
18: O levantamento foi realizado pelo Banco Mundial em parceria com o Ministério dos Direitos Humanos e da Cidadania e outras organizações. De acordo com o documento, a exclusão de pessoas LGBTQIAPN+ no mercado de trabalho tira da economia brasileira mais de 94 bilhões por ano. Isso acontece porque essa população é mais atingida pelo desemprego e pela informalidade e recebe salários menores. Os dados mostram que o desemprego entre pessoas LGBTQIAPN+ é de 15,2% e mesmo empregados, eles ganham em média 10% a menos.
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14: Uma boa noite.
13: Bom fim de semana e até segunda-feira.
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20: Eu sou Paula Groba.
21: E eu sou Ricardo Nakaoka.
20: E estes são os destaques de hoje do Jornal do Senado, que começa agora.
21: Perfis falsos na internet podem virar crime.
20: Comissões debatem impactos do vício em apostas. Casos de ludopatia crescem 140% no SUS.
21: Aprovado reajuste anual para acesso ao microcrédito.
20: Boa noite.
21: Boa noite.
20: Criar um perfil falso para enganar outras pessoas pode passar a ser crime específico no Brasil.
21: A Comissão de Segurança Pública aprovou o projeto que inclui no Código Penal o crime de falsa identidade digital para punir a prática conhecida como catfishing, usada em golpes, assédio e outros tipos de fraude. Repórter Bruno Lourenço.
22: O projeto de lei cria no Código Penal o crime de estelionato ou fraude por meio de falsa identidade digital. O senador Hamilton Mourão do Republicanos do Rio Grande do Sul destacou que a criação de perfis falsos deixou de ser uma mera travessura online para se transformar em uma ferramenta de crimes graves, como a extorsão financeira e a chantagem íntima, gerando prejuízos severos à saúde mental e ao bolso das vítimas.
23: Catfishing é a prática de criar uma identidade falsa online com o objetivo de enganar, explorar, assediar ou fraudar outras pessoas, geralmente em redes sociais ou aplicativos de namoro. Os motivos para o catfishing variam desde a busca por atenção ou bullying, até crimes graves como golpes financeiros, românticos ou de investimento em criptomoedas, que resultam em perdas financeiras substanciais para as vítimas. Extorsão e chantagem por meio de imagens íntimas ou informações pessoais compartilhadas pelas vítimas, chamada sextorção e roubo de identidade.
22: A proposta estabelece que a punição seja agravada se a fraude for cometida com o uso de ferramentas automatizadas, perfis robôs ou se visar a exploração financeira de pessoas vulneráveis como idosos.
20: E processos de violência doméstica poderão ter análise mais rápida na justiça.
21: Avançou o projeto que que garante prioridade aos juizados especializados na tramitação das ações previstas na Lei Maria da Penha. Repórter Rodrigo Rezende.
0: Os juizados de violência doméstica e familiar contra a mulher terão prioridade em relação à chamada justiça comum na análise dos processos relacionados à Lei Maria da Penha. O projeto com esse objetivo foi aprovado pela Comissão de Direitos Humanos. A relatora, senadora Ana Paula Lobato, do PSB do Maranhão, ressalta que essa medida impede conflitos entre órgãos judiciais e dá mais segurança para a mulher vítima de agressão. O relatório de Ana Paula Lobato foi lido na CDH pelo senador Rogério Carvalho, do PT de Sergipe.
1: Ao instituir órgãos judiciais especializados com competência civil e criminal para o processo, julgamento e execução das causas decorrentes dessa violência, a Lei Maria da Penha buscou evitar a fragmentação do atendimento, decisões potencialmente contraditórias e a peregrinação da vítima por múltiplos juízos, assegurando tutela mais efetiva e concentrada.
0: O projeto foi apresentado pela deputada federal Laura Carneiro, do PSD do Rio de Janeiro, e agora será analisado pela Comissão de Constituição e Justiça.
20: E a Câmara dos Deputados pode votar nos próximos dias o chamado PL da Misoginia, um projeto aprovado pelo Senado, que equipara o crime de ódio contra mulheres ao racismo.
21: A proposta torna a prática inafiançável e imprescritível e prevê penas mais duras para quem discriminar as mulheres. A reportagem é de Yasmin Rodrigues.
2: O projeto de lei aprovado pelo Senado em março inclui a misoginia entre os crimes de preconceito e discriminação já previstos na legislação brasileira. Assim como nos crimes de racismo, a conduta passa a ser considerada inafiançável e imprescritível. A autora do projeto, senadora Ana Paula Lobato, do PSB do Maranhão, afirmou que o objetivo é enfrentar um tipo de violência que muitas vezes antecede as agressões físicas e feminicídios.
6: Estatística crescente da violência doméstica que chega até o feminicídio. Então, antes de chegar no feminicídio, se sofre a violência psicológica, a violência financeira, a violência doméstica, para enfim chegar no feminicídio. Para diminuir os casos de feminicídio, a gente precisa primeiramente combater a violência.
2: A matéria recebeu parecer favorável da relatora, senadora Soraya Tronic, do PSB de Mato Grosso do Sul. Se os deputados aprovarem o texto sem alterações, a proposta segue diretamente para a sanção presidencial.
20: Uma audiência pública das Comissões de Direitos Humanos e de Assuntos Sociais discutiu os impactos das apostas esportivas online no Brasil.
21: O debate apontou que a crescente expansão das bets no país exige medidas de proteção aos consumidores. Repórter Patrícia Oliveira.
24: Para os debatedores, os efeitos das apostas esportivas online sobre o endividamento das famílias e a saúde mental dos brasileiros exigem medidas de proteção ao consumidor. Além do cadastramento do CPF nos sites de aposta, também seria necessária a declaração de renda para o controle do valor apostado e a redução da publicidade das bets. O psiquiatra Hermano Tavares destacou o aumento de casos de jogo compulsivo, o vício que afeta um em cada cinco apostadores.
25: É como se fosse uma droga, gente. O SUS teve mais de 100% de aumento de demanda de tratamento para jogo nesse período.
24: O senador Eduardo Girão, do Novo do Ceará, defende o fim das apostas online.
26: Copa do Mundo acontecendo durante esse mês, explodiu a propaganda. Na minha opinião, deveria acabar. Proibir, seja o governo enviando um projeto ou o próprio parlamento deliberar pelo fim.
24: Além de outras propostas em tramitação, um pacote de projetos reunidos pela senadora Damares Alves do Republicanos do Distrito Federal restringe a publicidade das bets e proíbe a ação de influenciadores digitais.
20: Os atendimentos a pessoas com dependência em jogos de apostas no SUS cresceram 140% entre 2018 e 2025. O dado foi apresentado na audiência pública pela coordenadora do Departamento de Saúde Mental, Álcool e Outras Drogas do Ministério da Saúde, Gabriela de Andrade.
21: Para a senadora Damares Alves, do Republicanos do Distrito Federal, a expansão das apostas esportivas já afeta a saúde pública e a economia, o que reforça a necessidade de medidas para enfrentar a ludopatia.
27: Quanto tudo isso está custando para o Brasil? O que está arrecadando? Está compensando os danos e prejuízos que os cofres públicos vão ter e já estão tendo?
20: Os limites para o acesso ao microcrédito podem deixar de ficar defasados.
21: A Comissão de Assuntos Econômicos aprovou um projeto que atualiza esses valores anualmente, com base na inflação, para preservar o acesso de microempreendedores e trabalhadores informais ao crédito. O texto segue para a Câmara dos Deputados, se não houver recurso ao plenário. Repórter Marcela Cunha.
3: O projeto prevê a correção anual dos limites de endividamento para acesso ao Programa Nacional de Microcrédito Produtivo Orientado. O PNMPO oferece crédito para financiar atividades produtivas de microempreendedores, pequenos negócios e trabalhadores informais. Hoje, o Conselho Monetário Nacional estabelece dois limites: até R$21 mil em operações de microcrédito na mesma instituição financeira e até R$80 mil no total de operações de crédito no sistema financeiro, sem contar financiamento habitacional. Mas esses valores podem ficar defasados com o tempo. O relator, senador Laércio Oliveira, do Progressistas de Sergipe, afirmou que manter os limites sem correção pela inflação reduz ano a ano o acesso dos pequenos empreendedores ao microcrédito.
4: Mais do que facilitar o acesso ao financiamento com taxas justas, a política de microcrédito atua como um motor de incentivo e profissionalização para os microempreendedores. Em vez de apenas injetar dinheiro, o programa qualifica o tomador para que ele identifique o momento exato de buscar o empréstimo e saiba aplicá-lo com foco na produtividade.
3: Pelo texto aprovado, a atualização será anual pelo IGPM, índice usado para medir a variação de preços na economia.
21: Com edição de Paula Groba e trabalhos técnicos de João Lira, o Jornal do Senado fica por aqui. Acompanhe agora as notícias do Tribunal de Contas da União e da Câmara dos Deputados. Boa noite.
20: Uma boa noite e um bom fim de semana.
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7: O Tribunal de Contas da União avaliou se órgãos federais oferecem condições adequadas no ambiente de trabalho para a inclusão de pessoas com deficiência. A auditoria analisou 36 órgãos e identificou barreiras físicas, sociais e organizacionais, além de dificuldades de acessibilidade nos espaços, nos sistemas de informática e nos meios de comunicação. O tribunal também constatou que metade dos órgãos avaliados não possui diretrizes formais de acessibilidade. O TCU recomendou medidas ao Ministério da Gestão, ao Ministério dos Direitos Humanos e a outros órgãos federais. O objetivo é eliminar barreiras e melhorar as condições de inclusão e de trabalho na administração pública federal. Saiba mais em tcu.gov.br.
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8: Deputados definem novas regras para fiscalizar despesas com educação.
9: O projeto cria medidas de saúde para pessoas afetadas por jogos de azar.
8: Avança a proposta que retoma incentivos para o programa Mais Médicos.
10: Boa noite. Comissão de Educação aprova incentivo ao programa Mais Médicos. O repórter José Carlos Oliveira tem as informações.
11: A Comissão de Educação da Câmara dos Deputados aprovou o projeto de lei que retoma incentivos ao programa Mais Médicos, que haviam sido revogados em 2025, diante da lei que criou o programa Agora Tem Especialistas. O texto aprovado permite que os candidatos aos programas de residência médica recebam 10% de pontuação adicional durante o processo seletivo, desde que tenham cumprido integralmente pelo menos um ano de ações em projetos e programas dos Ministérios da Saúde e da Educação, como é o caso do Mais Médicos. Para o relator da proposta, deputado Ismael, do PL de Santa Catarina, a medida tem baixo custo, é fácil de ser operacionalizada e, na prática, vai atrair mais jovens profissionais para o programa Mais Médicos.
28: A gente sabe da importância da presença do programa Mais Médico nesses pequenos municípios. E o projeto do deputado Ismael Alexandrino permite que especialistas em medicina também adentrem ao programa Mais Médico, permitindo um maior acesso da nossa população, a saúde, tão fundamental, uma das prioridades, sem dúvida, desafiantes para o nosso país.
11: A proposta de retomada de incentivos ao programa Mais Médicos ainda vai passar pelas análises das comissões de saúde e de Constituição e Justiça. Da Rádio Câmara de Brasília, José Carlos Oliveira.
12: Orlando Silva, do PCdoB de São Paulo, comemora a aprovação na Comissão de Constituição e Justiça do projeto que veda o ensino à distância nos cursos da área da saúde. Segundo ele, a formação presencial é indispensável para garantir a qualificação dos futuros profissionais.
10: Orlando Silva acredita que a medida preserva a qualidade dos serviços prestados à população e evita a formação de profissionais com diferentes níveis de preparo. O deputado também defende a rápida tramitação da proposta no Senado.
5: Trabalho.
12: Professora Luciene Cavalcante, do PSOL de São Paulo, apoia a instituição do piso nacional para os profissionais não docentes da educação. Segundo ela, a proposta garante valorização aos trabalhadores da educação básica e prevê remuneração equivalente a 75% do piso do magistério.
10: Professora Luciene Cavalcante afirma que o projeto conta com fonte de financiamento por meio do Fundeb e pede prioridade para a votação no Senado. Ela argumenta que a medida corrige uma injustiça salarial e reconhece o trabalho dos profissionais que atuam diariamente nas escolas.
5: Educação.
12: Foram aprovadas novas regras para fiscalização de despesas públicas com educação. A repórter Paula Bittar acompanhou a votação.
13: A Comissão de Constituição e Justiça da Câmara aprovou uma proposta que define regras para acompanhar e avaliar gastos com educação nos estados e municípios. O texto aprovado confere um papel central ao Sistema de Informações sobre Orçamentos Públicos em Educação, SIOP, um sistema eletrônico gerido pelo Fundo Nacional de Desenvolvimento da Educação, o FNDE, que coleta, processa e disponibiliza dados sobre receitas e despesas com educação. O monitoramento da aplicação de recursos na educação será feito por esse sistema, que também será responsável por manter um portal voltado ao cidadão. Estados e municípios deverão publicar no SIOP até 30 dias após o fim de cada bimestre um demonstrativo com as receitas e despesas da educação. Se o relatório não for publicado, o governo federal poderá suspender as transferências voluntárias, com exceção das destinadas à educação, saúde e assistência social. Durante a discussão da proposta na comissão, o deputado Patrus Ananias, do PT de Minas Gerais, ressaltou a necessidade de garantir transparência nos gastos públicos.
14: Esse projeto me tocou muito o coração, porque eu penso que nós vivemos uma época em que nós aqui na Câmara dos Deputados, parlamentares, precisamos mandar um recado claro, passar uma imagem para o povo brasileiro da nossa correção, do nosso rigor, da nossa transparência na aplicação dos recursos públicos, que não podem ser destinados a projetos mirabolantes, a obras inacabadas, mas destinados prioritariamente às políticas públicas que promovem o desenvolvimento do nosso país.
13: O projeto que define regras para acompanhar e avaliar gastos com educação nos estados e municípios já pode seguir para análise do Senado, a menos que haja recurso para votação pelo plenário da Câmara. Da Rádio Câmara, de Brasília, Paula Bittar.
5: Saúde.
10: Hélio Lopes, do PL do Rio de Janeiro, é autor de projeto que estabelece diretrizes para a caderneta de saúde da gestante e do bebê no SUS. Entre as medidas previstas, o texto determina o uso de terminologia baseada no sexo biológico e veda a adoção de linguagem neutra.
12: Segundo Hélio Lopes, a proposta também define que as cadernetas de pré-natal sejam voltadas exclusivamente à proteção da saúde da mãe e do bebê, sem conteúdos que estimulem a interrupção da gestação. O projeto ainda prevê orientações sobre denúncia e proteção em casos de violência sexual.
10: Projeto de Felipe Beccari, do Podemos de São Paulo, cria uma política de incentivo à produção e ao acesso a medicamentos genéricos de uso veterinário. O deputado propôs estímulos para empresas que produzem esses medicamentos e adotem políticas de preços mais acessíveis.
12: De acordo com Felipe Beccari, a medida busca reduzir os custos dos tratamentos veterinários e ampliar o acesso da população aos cuidados com os animais. Ele acredita que o fortalecimento do mercado de genéricos pode estimular a concorrência, beneficiar tutores e contribuir para o bem-estar animal.
5: Direitos humanos.
10: O projeto cria uma pensão especial para pessoas que adquirirem deficiência permanente em decorrência de violência doméstica. Um dos autores da matéria, Dimas Gadelha, do PT do Rio de Janeiro, explica que a ideia é indenizar as vítimas sem renda suficiente para garantir o próprio sustento.
12: O texto também dispensa o tempo de carência para a concessão de benefícios às vítimas. De acordo com Dimas Gadelha, a proposta ainda prevê mecanismos para que o Estado busque o ressarcimento dos gastos junto aos agressores.
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1: Ciência e tecnologia.
10: Está pronta para ser votada no plenário da Câmara a proposta que cria uma política para auxiliar na saúde de pessoas afetadas por jogos de azar. A repórter Mônica Tati tem mais informações.
15: A Comissão de Constituição e Justiça da Câmara dos Deputados aprovou o projeto de lei que institui política para atender pessoas e famílias que foram afetadas pelos jogos de apostas. O texto cria a Estratégia Nacional de Atenção Integral às pessoas com necessidades decorrentes das práticas de jogos e apostas. Entre outros pontos, aborda a prevenção, a redução de danos, a proteção e a reinserção social de pessoas que tenham problemas com vícios em jogos. A relatora na comissão, a deputada Laura Carneiro, do PSD do Rio de Janeiro, afirmou que a proposta tem relevância social e sanitária, devido aos efeitos das apostas sobre a saúde mental, a vida familiar e a proteção de grupos vulneráveis. Já o autor do projeto, o deputado Rui Carneiro, do Podemos, da Paraíba, informou que o número de pessoas atendidas pelo SUS, o Sistema Único de Saúde, com problemas associados ao jogo patológico, passou de 108 para 1.200 entre 2018 e 2023.
16: Os jogos de azar no Brasil se transformaram numa questão gravíssima de saúde pública. Esse é a moral principal do nosso projeto, dar uma resposta às pessoas que, junto com os seus familiares, estão vivendo essa nova realidade do Brasil, inclusive uma das maiores causas do endividamento do brasileiro. Então, o objetivo é preparar a estrutura, sobretudo de saúde, as unidades básicas de saúde, nos CAPs, para atender esse novo tipo de paciente, vamos dizer assim, que precisa de socorro.
15: O projeto que cria uma política de atenção às pessoas com problemas com jogos de apostas já foi aprovado por todas as comissões e aguarda a votação do plenário da Câmara. Da Rádio Câmara de Brasília, Mônica Tati.
1: Justiça.
12: Adriana Ventura, do Novo de São Paulo, pede a instalação de uma CPMI para investigar o Banco Master e acusa o governo de priorizar gastos com publicidade em vez de áreas como saúde. Ela defende o combate à impunidade e a responsabilização dos envolvidos em crimes.
10: Adriana Ventura também faz críticas ao governo federal e cita investigações da Polícia Federal envolvendo o Banco Master e integrantes da base governista. Segundo ela, as denúncias reforçam a necessidade de aprofundar as apurações sobre possíveis casos de corrupção.
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1: Comissões.
12: A Comissão de Administração da Câmara debate experiência de ouvidorias externas em defensorias públicas. O repórter Luiz Cláudio Canuto tem os detalhes.
2: 20 unidades da Federação têm ouvidorias externas em suas defensorias públicas, que funcionam como órgãos auxiliares e autônomos para garantir o controle social, a transparência e a participação da sociedade civil. As ouvidorias externas não pertencem à carreira da defensoria e seus integrantes são eleitos a partir de listas tríplices com representantes da sociedade. Criadas pela Constituição de 88, as defensorias públicas são instituições estatais que garantem assistência jurídica integral e gratuita à população que não possui recursos financeiros para contratar um advogado. Elas atuam na defesa dos direitos individuais e coletivos e na promoção dos direitos humanos. A Comissão de Administração e Serviço Público da Câmara dos Deputados debateu a experiência das ouvidorias externas das defensorias públicas com representantes do setor. A audiência pública foi presidida pela deputada Fernanda Melchiona, do PSOL do Rio Grande do Sul, autora também do pedido para a realização do debate.
6: 20 estados já têm a defensoria, a ouvidoria da defensoria pública, que é um órgão do controle social, que não é da carreira da instituição e que é eleita pelos movimentos sociais populares. E por que eu estou fazendo esse preâmbulo? Porque é o único órgão do sistema judicial que tem esse controle externo, externo mesmo, que não é da carreira, que não tem aquele elemento corporativo. Isso é muito importante.
2: Os estados que não têm ouvidorias externas nas defensorias públicas são Espírito Santo, Sergipe, Alagoas, Tocantins, Mato Grosso do Sul, Amazonas, Roraima e Rio Grande do Norte. A Defensoria Pública da União conta com uma ouvidoria geral composta por representantes da sociedade civil. O projeto apresentado no Senado Federal muda a lei de responsabilidade fiscal e destina limite de até 2% da receita das unidades federativas para o orçamento das defensorias públicas, a fim de garantir autonomia financeira. A proposta também impede contingenciamentos severos no sistema de assistência jurídica gratuita. Da Rádio Câmara de Brasília, Luiz Cláudio Canuto.
17: Economia.
10: Florentino Neto, do PT do Piauí, defende o projeto que autoriza a União a criar uma empresa estatal para atuar na distribuição de combustíveis e gás de cozinha. A proposta também permite ampliar a participação pública em refinarias e outras estruturas estratégicas para o abastecimento nacional.
12: No entendimento de Florentino Neto, a medida fortalece a soberania energética e protege o país em situações de desabastecimento. Ele considera ainda que a iniciativa contribui para a estabilidade da oferta de combustíveis, além de proteger os consumidores contra aumentos abusivos.
10: Glauber Braga, do PSOL do Rio de Janeiro, apresentou o projeto que revoga a lei do Programa Nacional de Desestatização. O deputado afirma que a proposta busca fortalecer a presença do Estado em áreas estratégicas, como energia, mineração, telecomunicações e infraestrutura.
12: Glauber Braga avalia que as privatizações reduzem a capacidade do poder público de planejar o desenvolvimento do país. Ele defende que empresas estatais atuem em setores essenciais para atender ao interesse da população, especialmente onde a iniciativa privada não vê lucro imediato.
17: Relações Exteriores.
10: Edilson Barroso, do PL de São Paulo, integra a Frente Parlamentar Mista em apoio à integração União Europeia-Mercosul, criada para acompanhar o acordo comercial entre os dois blocos. Ele detalha a importância da fiscalização legislativa para dar mais segurança às empresas brasileiras.
12: Adilson Barroso afirma que o acordo vai reduzir aos poucos impostos cobrados sobre milhares de produtos e serviços. O deputado aponta que a mudança pode facilitar as vendas do Brasil para outros países e atrair novos investimentos.
17: Agricultura.
10: Representantes da cadeia de produção do tabaco defenderam na Câmara uma proteção para o setor. A repórter Maria Neves nos conta quais as propostas.
18: Representantes da cadeia produtiva do tabaco reclamaram em audiência pública na Câmara dos Deputados que o sistema integrado de produção do setor está ameaçado no Brasil. De acordo com o deputado Heitor Schur, do PSD Gaúcho, que pediu a realização do debate, o aumento do número de produtores independentes e a carga tributária representam as principais ameaças à produção integrada de fumo no Brasil. Heitor Schura afirma que o sistema integrado foi construído há mais de 100 anos e engloba desde os produtores de fumo até a fabricação dos produtos derivados, como o cigarro. O deputado argumenta que essa organização é importante para garantir aspectos como equilíbrio entre produção e demanda, assistência técnica e controle da qualidade dos insumos. Com o crescimento dos produtores independentes, ele acredita que essa estrutura esteja ameaçada.
3: Nós temos diversas safras dentro de um ano. Uma vez era a safra do fumo, agora é a safra de verão, a safra de inverno, a safra de primavera. Está plantando e colhendo o ano inteiro. Talvez isso para a indústria seja muito bom, mas para o segmento que está lá no campo, eu não vejo ganhar com isso. E, ao mesmo tempo, a gente percebe que cada vez tem mais produtores independentes plantando por conta. Não sei se os insumos que eles usam são os corretos. E essas coisas acabam influenciando também o nosso setor.
18: Com o aumento da produção, Heitor Schur afirma que houve queda no preço do tabaco. O deputado sustentou que enquanto em janeiro a arroba do produto custava R$340, hoje está sendo vendida por R$260. Da Rádio Câmara de Brasília, Maria Neves.
12: Marcelo Moraes, do PL do Rio Grande do Sul, defende a securitização das dívidas dos produtores rurais do estado. Na visão do deputado, a medida é essencial para permitir a renegociação dos débitos acumulados após anos de estiagem e das enchentes de 2024.
10: Marcelo Moraes afirma que os agricultores não pedem perdão das dívidas, mas condições para quitá-las. Ele também cobra a apreciação da proposta pela Câmara, alegando que a demora na votação agrava a crise no campo e compromete a economia gaúcha.
12: Cabo Gilberto Silva, do PL da Paraíba, critica a atuação de órgãos federais durante operações de fiscalização ambiental em Novo Progresso, no Pará. Segundo o deputado, as ações truculentas provocam conflitos com produtores rurais e moradores da região.
10: Cabo Gilberto Silva pede ao governo federal que reveja a atuação dos órgãos responsáveis pela fiscalização ambiental na região. No entendimento do parlamentar, é necessário garantir o cumprimento da legislação sem comprometer os direitos dos produtores.
12: Joaquim Passarinho, do PL do Pará, também denuncia a truculência de órgãos federais durante a operação de fiscalização ambiental em Novo Progresso. O deputado defende que a fiscalização seja conduzida com respeito à população e prioridade para medidas de orientação.
10: Joaquim Passarinho cobra do governo ações para acelerar a regularização fundiária e ambiental na região. Segundo o parlamentar, é preciso garantir segurança jurídica aos produtores e conciliar a proteção do meio ambiente com o desenvolvimento das atividades econômicas locais.
12: Termina agora o jornal Câmara dos Deputados, produzido pela Rádio Câmara, com trabalhos técnicos de Wellington Teles e apresentação de Ana Raquel Mar...
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1: Oito e um. 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

0: Alô, amigos, enorme prazer estar com vocês aqui em mais um programa O Sul em Cima. Hoje eu acordei e comecei a escutar músicas de uma artista que talvez vocês nem conheçam, muitos de vocês não conheçam, chamada Nora Ney. Ela é de uma geração bem inicial na música popular brasileira, muito importante, intérprete, e está sendo lançado um livro dela sobre sua vida, sobre sua história, que aliás é muito pouco conhecida, tanto é que o livro, que deveria ser biográfico, tornou-se um apanhado de informações de várias pessoas, porque por muitas faltas de informações a seu respeito, o autor preferiu apresentar mais no formato de ensaio do que propriamente de biografia, aquelas que trazem todas as informações detalhadas de um artista. Eu sempre fui muito fascinado com aquela geração, Noel Rosa, Lupicínio Rodrigues, grandes intérpretes como Dalva de Oliveira e a própria Dolores Duran, que era compositora e cantora, da qual a Nora Ney muito se aproxima do seu estilo. Eu resolvi falar disso com vocês porque nosso programa é dedicado especialmente às novas gerações, às pessoas que surgem, a música que traz algo de novo, algo substancial, e também eu gosto pessoalmente de escutar músicas bem gravadas, com tecnologia sofisticada, mas também reconheço a importância tremenda de artistas das antigas gerações, e nós costumamos também tocá-los aqui. Assim que fica aqui um convite, uma sugestão para vocês, não só nesse nosso programa, mas em todos os lugares que vocês puderem por aí, além de escutarem o que está rolando no momento, ou que surge aqui e ali, é importante também vocês tomarem consciência e estarem ligados a tudo que aconteceu antes até chegar aqui. E as coisas mudaram muito rapidamente, que em poucas décadas a qualidade de gravações é surpreendentemente diferente e os estilos também mudaram muito. Infelizmente existe uma tendência mundial hoje na questão mercantilista com a música, e menos pela parte artística, mas mais pelo que o que as músicas podem gerar para as empresas. De qualquer forma, com esse programa, acho que nós fazemos um pouco esse nosso desejo de selecionar e mostrar para vocês algumas coisas que realmente vale a pena ser escutadas. Um grande abraço para vocês e um bom programa hoje.
1: Olá, Cleiton. Olá, ouvintes. Sejam todos bem-vindos. No programa de hoje, os destaques são os trabalhos de Lia de Itamaracá e Daúde, Carol Pedroso e de Suraras do Tapajós. Eu sou o Márcio Selle e dou sequência ao O Sul em Cima de hoje. Encantador, potente e mágico. Estas palavras definem perfeitamente o mar e também se aplicam ao álbum Pelos Olhos do Mar, lançamento do selo Sesc. Este álbum marca a primeira parceria fonográfica entre Daúde e Lia de Itamaracá, unindo força ancestral e modernidade através das vozes vibrantes de duas mulheres que representam uma cultura popular. Produzido por Pupilo e Marcos Preto, o álbum conta com 10 faixas que mesclam composições inéditas e releituras de clássicos da música brasileira, celebrando o feminino, a negritude, a resistência, a tradição e o poder da coletividade. Com trajetórias distintas, Lia de Itamaracá é uma guardiã das tradições, símbolo vivo da cultura pernambucana, enquanto Daúde, baiana de origem e artista de vanguarda, é pioneira ao unir elementos da negritude e da música brasileira em linguagem contemporânea. As 10 canções de Pelos Olhos do Mar formam um mosaico de tempos, ritmos e histórias. O repertório inclui boleros que evocam romantismo, cirandas que reafirmam identidade e composições inéditas. Escutaremos com Lia de Itamaracá e Daúde As Negras, de Chico César. Logo após, Santo Antônio da Boa Fortuna, de Emicida. E encerrando o bloco, Pupurri de Cocos, Bardo Hermínio, de Dona Célia do Coco, Galo Cantou, Selma do Coco, e Xoxô Meu Sabiá, de domínio público.

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1: Escutamos com Lia de Itamaracá e Daúde, Pupurri de Cocos, Bardo Hermínio, Galo Cantou e Xoxô Meu Sabiá. Antes a gente ouviu Santo Antônio da Boa Fortuna e abrindo o bloco As Negras. Daúde nasceu em Salvador e mudou-se para o Rio de Janeiro aos 9 anos de idade. Estudou canto com um barítono Paulo Fortes na Escola de Música Vila Lobos e Artes Cênicas na Escola Martins Pena. Formou-se em Letras, Português e Literatura e é pós-graduado em História Africana. Começou a carreira cantando em teatro e em casas noturnas, quando em 1995 foi convidada para gravar seu primeiro CD, Daúde, conquistando a crítica especializada e ganhando os prêmios Sharp de Música e a PCA, entre outros. Com 35 anos de carreira, Daúde tem reconhecimento nacional e internacional por levar ao público uma sonoridade brasileira que passeia por um mix de gêneros, do samba ao rap, do jongo à MPB, e por sua forte presença de palco e interpretação. Lia de Itamaracá, nascida Maria Madalena Correia do Nascimento, em 1944, é o coração pulsante da ciranda, tradição que brota das águas e da terra da ilha de Itamaracá, em Pernambuco. Desde os 12 anos de idade, sua voz e seu passo ecoam nas rodas que celebram a vida e a ancestralidade nordestina. Reconhecida como Patrimônio Vivo de Pernambuco e doutora honoris causa pela Universidade Federal de Pernambuco, fundou o Espaço Cultural Estrela de Lia, farol dedicado à preservação e ao florescer da cultura local. Aos 80 anos, sua ciranda continua a girar, trazendo junto a força da tradição e a alegria do presente. E a gente escuta com Lia de Itamaracá e Daúde, Pelos Olhos do Mar, de Pupilo e Otto. Logo após, Bordado, de Karina Burr. E encerrando o bloco, Se Meu Amor Não Chegar Nesse São João, de Mestre Baracho.

0: Escutamos com Lia de Itamaracá e Daúd, Se Meu Amor Não Chegar Nesse São João. Antes a gente ouviu Bordado e abrindo o bloco Pelos Olhos do Mar. Canções que fazem parte do álbum Pelos Olhos do Mar, de Lia de Itamaracá e Daúd, que já está disponível em todas as plataformas digitais. A gente faz um intervalo e já voltamos.
1: Uma pausa pro cafezinho. Até já.

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7: 8:32.

Estamos de volta, eu sou Márcio Selle e este é O Sul em Cima, um programa de Cleiton Ramil. Na primeira parte tivemos o trabalho de Lia de Itamaracá e Daúde. E seguimos agora com os trabalhos de Carol Pedroso e Suraras do Tapajós. Você pode interagir conosco através das redes sociais buscando O Sul em Cima e também pelo e-mail osuencima@gmail.com, enviando seu comentário e suas sugestões de pauta para nossa produção. Mulher indígena, amazônida de Santarém, ativista socioambiental, cantora, compositora, escritora, vocalista do grupo de mulheres indígenas Suraras do Tapajós e fascinada pela dança, Carol Pedroso lança seu primeiro EP, Eu Canto Minha Força, Meu Lugar, com direção musical de Manuel Cordeiro e participações especiais de Dona Onete, Lia Sofia, O Som Que Vem Delas e Suraras do Tapajós. Escutaremos com Carol Pedroso, Força Feminina, dela, Janaína Aparecida Figarella Gouveia e Maria Lídia Aires de Mendonça, com participação especial do Som Que Vem Delas e de Suraras do Tapajós. E encerrando o bloco, Carimbó da Beca, de Carol Pedroso, Ionete da Silveira Gama e Manuel Cordeiro, com participação especial de Dona Onete.

Escutamos com Carol Pedroso, com participação de Dona Onete, Carimbó da Beca. E abrindo o bloco, Força Feminina, com as participações do Som Que Vem Delas e de Suraras do Tapajós. Eu Canto Minha Força, Meu Lugar é um projeto musical que traduz a trajetória de Carol Pedroso como artista, em canções inspiradas na sua ancestralidade, na força das mulheres e na resistência dos povos da floresta. Carol destaca que suas referências musicais vêm através de grandes experimentações e colaborações artísticas, como instrumento de transformação e afirmação cultural. O projeto também evoca memórias afetivas de Carol, como homenagem à sua avó, Isabel Pedroso, e dialoga com as múltiplas linguagens artísticas que compõem sua vivência artística no cenário cultural. Mais músicas com Carol Pedroso, a gente escuta, de autoria dela, A Belém. E encerrando o bloco, No Batuque de Alter, com participação especial de Lia Sofia.

Escutamos com Carol Pedroso no Batuque de Alter, com participação especial de Lia Sofia. E abrindo o bloco, A Belém. Canções que fazem parte do primeiro EP de Carol Pedroso, que já está disponível em todas as plataformas digitais. Formado em 2018 por mulheres indígenas do povo Borari, em Alter do Chão, no Pará, o grupo Suraras do Tapajós tornou-se uma referência nacional ao unir música, ancestralidade, ativismo e afirmação cultural. Surgiu dentro da Associação de Mulheres Indígenas Suraras do Tapajós, coletivo que faz luta em defesa do meio ambiente e pelos direitos das mulheres dentro do território indígena. Reconhecidas como o primeiro grupo de carimbó formado exclusivamente por mulheres indígenas no Brasil, elas transformaram os palcos em espaços de encontro, memória e resistência, levando suas narrativas para festivais, projetos culturais e eventos em diferentes regiões do país. Suas canções são cantadas em português e em Engatu, língua indígena falada no Baixo Tapajós. O nome Suraras é Engatu e significa guerreira. Escutaremos com Suraras do Tapajós, Da Nascente à Foz, de Carol Pedroso, Adelina Borari, Gilvana Borari e Val Munduruku. Da Nascente à Foz é um manifesto contra o avanço do garimpo ilegal na região do Tapajós. E encerrando o bloco, Guerreira Surara, de Anne Christian de Vasconcelos Alves, Keiciane Pereira Maduro e Silvan Galvão dos Santos.

0: Escutamos com Suraras do Tapajós, Guerreira Surara. E abrindo o bloco, Da Nascente à Foz. E este foi o Sul em Cima de hoje, que apresentou os trabalhos de Lia de Itamaracá e Daúde, Carol Pedroso e Suraras do Tapajós. Eu agradeço a sua companhia, um grande beijo a todos e até a próxima semana, com mais uma edição de O Sul em Cima.
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4: Acompanhe agora a previsão do tempo para o fim de semana e segunda-feira.
5: Tempo estável, ensolarado e frio em Santa Catarina, com nevoeiros isolados ao amanhecer. Estaremos com a influência de uma massa de ar frio e seco de origem polar sobre o estado. Temperatura baixa, com mínimas variando de menos 1 a 4 graus nas áreas altas do estado e em torno de 5 graus negativo no Planalto Sul, abaixo de 10 graus na maioria das regiões. Condições para formar geada nas áreas altas, especialmente do extremo oeste aos planaltos. Durante o dia, máximas que variam de 15 a 18 graus. O vento vai soprar de sudoeste a sul, intensidade fraca, moderada. E no domingo nós vamos ter uma condição de nevoeiros ao amanhecer, presença de sol ainda, mas com mais nuvens no decorrer do dia, devido à massa de ar frio que se desloca para o oceano e começa a favorecer a entrada de maior umidade. A previsão é de temperaturas baixas ao amanhecer, mas em elevação em relação ao sábado, com mínimas variando de 2 a 4 graus no Planalto Sul. Durante o dia, máximas de 17 a 23 graus. Gilsânia Cruz, meteorologista da EPAGRI, Sirã, com as informações do tempo para Santa Catarina.
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7: 8:59.